0: conversamos com o secretário executivo do Ministério da Educação, Rodolfo Cabral.
1: Ela vai ser utilizada para subsidiar os processos seletivos e concursos públicos realizados, tanto no âmbito federal, estadual e municipal, para ingresso na carreira docente da educação básica.
2: Unidades móveis flutuantes da Previdência iniciaram atendimentos na região norte.
0: 7 barcos vão prestar assistência a comunidades ribeirinhas, indígenas e quilombolas até dezembro.
2: E ainda, produtores precisam validar o cadastro ambiental rural. Carlos Oliveira.
3: Ter o cadastro ambiental rural concluído é fundamental para acessar o crédito agrícola no sistema bancário.
0: Turismo. Passageiros que enfrentarem problemas com companhias aéreas poderão registrar reclamações em plataforma digital.
2: Vamos falar também de uma pesquisa sobre viagens de brasileiros com bichinhos de estimação. Natália Koslick.
4: O mapeamento servirá de base para a criação de um manual de boas práticas do segmento.
0: A apresentação da Voz do Brasil hoje é comigo, Mariana Jungmann e Luciano Seixas.
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0: 1 milhão de pessoas já solicitaram a autoexclusão dos sites de apostas online, as chamadas bets.
2: Qualquer pessoa pode fazer o bloqueio nas plataformas de apostas de uma só vez.
0: E o próprio usuário define quanto tempo quer ficar sem apostar.
5: A plataforma centralizada de autoexclusão permite ao cidadão restringir o acesso às casas de apostas para prevenir danos financeiros e à saúde mental. O bloqueio atinge todos os sites de apostas autorizados pela Secretaria de Prêmios e Apostas do Ministério da Fazenda. Para solicitar a autoexclusão, o cidadão deve utilizar o login da plataforma gov.br. Ao preencher os dados, deve informar por quanto tempo deseja ficar autoexcluído, que pode ser de 1 a 12 meses. Se desejar, o usuário pode informar também os motivos da autoexclusão, como decisão por dificuldades financeiras ou recomendação de saúde, por exemplo. Além da autoexclusão voluntária, o ministro da Fazenda, Dario Durigan, lembra as exclusões automáticas das plataformas de apostas.
6: Houve uma vedação por cumprimento de decisão do Supremo de beneficiário de programa social, Bolsa Família, BPC, que estão proibidos de acessar essas plataformas de apostas.
5: Após a autoexclusão, as operadoras autorizadas têm até 72 horas para bloquear o acesso dos usuários aos seus sites e aplicativos. Segundo o Ministério da Fazenda, 1 milhão de pessoas já fizeram a autoexclusão desses sites. Quem nunca apostou e não tem cadastro em casas de apostas também pode solicitar a autoexclusão. Reportagem Nazi Brum.
2: A gestão da Câmara de Comércio Exterior manteve a alíquota de 12% no imposto de exportação do petróleo diante dos episódios no Estreito de Hormuz.
0: Ontem, os Estados Unidos interromperam o acordo de cessar fogo e realizaram novos ataques ao Irã.
2: De acordo com nota divulgada pelo comitê, a decisão tem como objetivo proteger o mercado interno e evitar o desabastecimento dos combustíveis no país.
0: A medida terá caráter temporário, com vigência de até 60 dias e será reavaliada após 30 dias.
2: Hoje, o ministro da Fazenda, Dario Durigan, afirmou que o governo federal seguirá tendo cautela com as medidas de subvenção dos combustíveis diante dos conflitos no Oriente Médio.
6: Eu tinha expectativa, sim, de tirar a subvenção da gasolina num prazo mais curto. O que a gente ouviu foi uma declaração do presidente dos Estados Unidos dizendo que o cessar-fogo estava encerrado e que o acordo de paz já não seria mais executado nos termos em que estava sendo planejado. O que nos acendeu um sinal de alerta, sim, para a cautela em que a gente tem que adotar no acompanhamento da guerra. Então, a estratégia não muda. O objetivo do Ministério da Fazenda, com a guerra diminuindo de proporção, é retirada dos subsídios, mas eu preciso ter cautela porque os eventos novos aconteceram ontem.
0: Federal iniciou uma ação direcionada aos contribuintes com eventuais débitos em aberto.
2: A iniciativa busca manter a regularidade fiscal dos contribuintes.
7: Contribuintes classificados com o selo Sintonia a Mais começaram a receber comunicações pela Caixa Postal e pelo Domicílio Tributário Eletrônico, o DTE, com informações sobre eventual existência de débitos em aberto. A regularização é necessária para evitar a inadimplência, situação que pode resultar no cancelamento do selo. A validade da classificação é de 1 ano, contada a partir do primeiro dia do mês de referência. O cancelamento também pode ocorrer em situações como concessão da medida cautelar, decretação de falência ou liquidação da pessoa jurídica, manutenção de irregularidade cadastral por mais de 30 dias ou enquadramento como devedor contumaz. Reportagem Edinaldo Júnior.
0: sabia que eliminar o acúmulo de capim seco, galhos e folhas cria barreiras naturais para reduzir o risco de incêndios durante o período de seca?
2: E essa técnica tem um nome e uma regulamentação. É o que vamos ouvir agora na reportagem de Márcia Fernandes.
8: Atear fogo numa área para evitar queimadas. Parece contraditório, mas trata-se de uma técnica recomendada para evitar grandes incêndios florestais na época da seca. São as chamadas queimas prescritas. O fogo é colocado de forma controlada em áreas demarcadas. Com isso, é eliminado o acúmulo de capim, galhos e folhas que podem servir de combustível para incêndios. É o que explica Hudson Coimbra, analista ambiental do Instituto Chico Mendes de Conservação da Biodiversidade, ICMBio.
9: É uma ferramenta de manejo do fogo, utilizada com critérios técnicos, análises de risco, vulnerabilidades, critérios meteorológicos, topográficos, e aí a partir disso a gente também define o que, que é que a gente quer queimar, para evitar a propagação de incêndios.
8: A Floresta Nacional de Brasília é um dos espaços que costuma ser atingido por focos de incêndios durante o período da estiagem. Por isso, recebeu nesta quinta-feira uma queima prescrita como parte das ações de prevenção a incêndios, como destacou Hudson Coimbra, do ICMBio.
9: Dentro do Distrito Federal, elas são importantes para evitar os grandes incêndios que acontecem na época da estiagem, né, que vai se iniciar já agora.
8: A queima prescrita é executada por brigadistas, que fazem um monitoramento constante da área. Pode ser implementada em parques nacionais, reservas extrativistas e unidades de conservação em geral. Reportagem Márcia Fernandes.
0: E por falar em período de estiagem, o Instituto Nacional de Meteorologia emitiu um alerta de baixa umidade do ar.
2: Uma massa de ar seco se estende do interior da região Nordeste até grande parte do Centro-Oeste, além de áreas do interior das regiões Sudeste e Sul do país.
0: Segundo o Instituto, a baixa umidade deve permanecer até o domingo, dia 12 de julho.
2: Durante os períodos mais secos do dia, a umidade relativa pode ficar entre 20% e 30%, níveis que exigem atenção, principalmente para crianças, idosos e pessoas com doenças respiratórias.
0: Uma ferramenta digital para pequenos produtores e cooperativas do campo que simplifica o acesso a financiamentos.
2: É o simulador de crédito do Pronaf, o Programa Nacional de Fortalecimento da Agricultura Familiar.
0: A plataforma mostra linhas e condições de crédito que combinam com o perfil do produtor.
10: Se você é produtor rural e precisa de crédito, pode contar com uma ferramenta na hora de solicitar os recursos. É o simulador de crédito do Pronaf, uma ferramenta digital desenvolvida para ajudar agricultores familiares e cooperativas a identificarem quais linhas de crédito do Pronaf eles podem usar. É preciso responder algumas perguntas sobre a situação do agricultor, como renda familiar, localidade e objetivo do financiamento. Depois, são informadas as linhas de crédito e as condições de financiamento compatíveis com seu perfil e quais as instituições financeiras que operam em sua região. Vale ressaltar que o simulador não substitui a análise realizada pelas instituições financeiras e também não garante a contratação do crédito. A ferramenta é apenas informativa e busca facilitar o acesso às informações sobre o Pronaf antes do agricultor familiar buscar uma instituição financeira. Para simular o crédito, acesse simuladorpronaf.mda.gov.br. Daniele Popov para A Voz do Brasil.
2: Produtores que vivem no campo precisam validar o CAR, Cadastro Ambiental Rural de suas propriedades.
0: O cadastro é um registro público eletrônico nacional, obrigatório para todos os imóveis rurais.
11: Você que tem uma propriedade rural e já fez a inclusão dela no Cadastro Ambiental Rural, o CAR, não se esqueça de verificar se está tudo certinho. Veja na caixa de mensagens da Central do Proprietário Possuidor do CAR se você recebeu uma notificação para resolver alguma pendência. O órgão gestor do CAR enviou recentemente mensagens para mais de 845 mil proprietários. Para 500 mil, só falta responder se concordam com as informações já analisadas. Se você estiver nesse grupo e finalizar o processo, o seu CAR vai ficar em dia com o que prevê o Código Florestal, que é a lei que cuida desse assunto. Ter o Cadastro Ambiental Rural concluído é fundamental para acessar o crédito agrícola no sistema bancário. Então, não se esqueça de olhar a caixa de mensagens da Central do Proprietário Possuidor do CAR e ver se você recebeu uma notificação para resolver alguma pendência. O cadastro ambiental rural é obrigatório para todos os imóveis rurais. Quando o processo for finalizado, sua propriedade será classificada como cumpridora das regras de proteção do meio ambiente. Se você ainda não fez o cadastro da propriedade rural no CAR, vá no site car.gov.br, escolha o estado e siga o passo a passo. Depois disso, é emitido um recibo de inscrição no CAR. Com esse recibo em mãos, você consegue acessar a central do proprietário possuidor com o seu login no gov.br. É nessa central que você acompanha a situação de sua propriedade, os documentos e as análises feitas pelos técnicos. Reportagem Carlos Oliveira.
2: As inscrições para a PND, a Prova Nacional Docente, se encerram amanhã.
0: Por meio do Exame Nacional de Desempenho de Estudantes, a prova avalia os formandos em licenciaturas.
2: Mas professores já formados também podem fazer a PND, especialmente porque ela pode ser usada por governos estaduais e prefeituras como parte de seus processos seletivos para a contratação de docentes.
0: Nós conversamos com o secretário executivo do Ministério da Educação, Rodolfo Cabral, sobre a Prova Nacional Docente. Vamos ouvir. Secretário Rodolfo Cabral, muito bem-vindo à Voz do Brasil. A gente queria começar, então, explicando, né, para quem já é professor e quem está se formando agora, por que que é importante fazer a Prova Nacional Docente? Quais são os benefícios dela para esses profissionais?
12: Boa noite, Mariana, Luciano e os ouvintes da Voz do Brasil. A Prova Nacional Docente é um exame anual destinado aos professores brasileiros interessados em utilizar os seus resultados em processos seletivos da rede de ensino. Então, ela vai ser utilizada para subsidiar os processos seletivos e concursos públicos realizados tanto no âmbito federal, estadual e municipal para ingresso na carreira docente da educação básica. É uma avaliação teórica que vai atestar se os participantes têm as competências essenciais para o exercício da docência em sala de aula. Ela é feita para 21 licenciaturas diferentes. Então, a pessoa vai fazer uma prova com a parte comum para todas as áreas, com 30 questões de formação docente e a parte discursiva, além de 50 questões específicas de cada área.
2: Secretária, ela foi criada inicialmente como um exame, né, para avaliar a formação dos formandos em licenciaturas. A ideia é medir aí o nivelamento dos cursos em todo o país e identificar possíveis defasagens de formação, é isso? O que pode ser feito a partir dessa constatação?
12: Isso, Luciana. A PND funcionou conjuntamente com o ENAD das licenciaturas, né? Sendo o ENAD somente para os formandos e a PND também para quem já se formou. Então, a ideia da PND é avaliar os formandos das licenciaturas por meio do ENAD, mas também quem se formou para garantir que esses professores possuam as competências essenciais para a docência. Então, além de avaliar as competências, né, ela vai subsidiar a formulação de políticas públicas voltadas à formação inicial e continuada dos professores. Então, a partir dos resultados do ENAD, se a instituição ela tem resultados negativos, a gente vai abrir processo de supervisão no MEC para avaliar e melhorar a qualidade da formação dos nossos professores.
0: Agora, secretário, a prova também pode ser usada em processos seletivos, né? Como é que funciona isso? É possível que uma prefeitura, por exemplo, use os resultados da PND como um concurso?
12: Isso, é importante a gente ressaltar que, embora não seja um concurso, ela não substitua o processo seletivo da Secretaria de Educação, as secretarias elas podem usar a nota da PND como etapa de suas provas. Então, as redes de ensino, as secretarias estaduais, municipais, distrital de educação, elas fazem adesão junto ao MEC para usar a nota da PND em seus concursos e processos seletivos. Agora, para 2026, 2.031 redes de ensino fizeram adesão. Então, os resultados de aí, o professor faz essa prova da PND e os resultados de cada exame têm validade de 3 anos, permitindo sua utilização em vários processos seletivos ao longo desse período.
2: Secretária, a Prova Nacional Docente ocorre quantas vezes por ano? Por exemplo, quem perder essa oportunidade terá outra ainda em 2026?
12: Essa prova é anual, né? Então, quem não participar agora poderá se inscrever para a PND em 2027, em data ainda a ser definida. Então, quem estiver concluindo a licenciatura ou já estiver formado, é importante fazer a prova ainda esse ano. E aí ficar com essa nota disponível para os concursos públicos das redes que aderiram durante todo o período de 2026 e 2027.
0: É, porque como o senhor disse, né, a prova tem validade por 3 anos aí.
12: Isso, quem não fez agora vai ter que aguardar a próxima PND em 2027.
0: Agora, onde que os interessados podem se inscrever e quanto é que custa a taxa de inscrição, secretário?
12: Os interessados podem se inscrever no sistema PND, no site do INEP, até o dia 10 de julho. E a taxa de inscrição custa R$ 85,00.
2: E quando serão as provas e quando saem os resultados?
12: As provas serão realizadas em todo o país no dia 20 de setembro. E o resultado final será divulgado em 15 de dezembro.
0: E aí a gente lembra também que na página do INEP, os interessados também podem acessar outras informações, né, secretário? Sobre pedidos excepcionais, enfim, recursos e todo o resto, qualquer outra parte que tenham interesse em saber sobre a prova.
12: Inclusive a formação, tá? Para acesso aos conteúdos da prova, quem quiser estudar, se preparar, no site do INEP tem as matrizes de referência utilizadas pelo INEP para fazer a prova. Então, o professor pode utilizar esses materiais para se preparar e estudar para obter um melhor resultado.
0: Ótimo. Muito bem, nós conversamos com o secretário executivo do Ministério da Educação, Rodolfo Cabral. Secretário, muito obrigada pela sua entrevista aqui à Voz do Brasil.
12: Muito obrigado, Mariana, Luciano. Um abraço aos ouvintes da Voz do Brasil.
2: Funcionando 24 horas por dia, 7 dias por semana, o Disque 100 oferece orientação em casos de violações dos direitos humanos.
0: Saiba mais com Pablo Mundim.
13: Violência física, psicológica ou sexual, abandono de pessoas idosas, trabalho infantil, racismo, discriminação contra pessoas com deficiência, população LGBTQIA+, povos indígenas, quilombolas ou qualquer outra forma de violação da dignidade humana. Seja qual for a situação, o Disque 100 é o canal para denunciar. Os canais do Ministério dos Direitos Humanos e da Cidadania registraram em 2024 mais de 657 mil denúncias de violações de direitos humanos. Mulheres, idosos e crianças formam o grupo de maior vulnerabilidade, com a maioria dos abusos ocorrendo na própria residência. Para combater qualquer tipo de violação que surgiu, o Disque 100 defende Lara Magalhães, coordenadora do Disque 100.
14: Por ser muito abrangente, sempre que a pessoa tiver dúvida se determinada situação configura ou não uma violação, a orientação é procurar o Disque 100 para que a nossa equipe preste essas orientações e tire essas dúvidas.
13: Depois do registro, o caso é enviado aos órgãos competentes para apuração e adoção das medidas de proteção, explica a coordenadora Lara Magalhães.
14: Quanto mais acessam, mais a gente consegue garantir ou ao menos coibir que essas violações perdurem.
13: O atendimento é gratuito, sigiloso e está disponível 24 horas por dia, 7 dias por semana. Reportagem Pablo Mundim.
2: Teve início essa semana um atendimento no Previbar com a moradores da região norte.
0: Podem ser beneficiados moradores de comunidades ribeirinhas ou isoladas, indígenas e quilombolas.
2: Atualmente existem 7 unidades móveis flutuantes. 3 vão atender o estado do Amazonas, 3 o estado do Pará e 1 o estado de Rondônia.
0: A chefe do Serviço de Gerenciamento de Unidades Móveis Flutuantes do INSS, Karine Furtado, fala dos serviços oferecidos.
15: Os serviços oferecidos pelo Previbarco são praticamente os mesmos de uma agência física do INSS. Os principais são salário maternidade rural, aposentadorias, pensão por morte e benefício de prestação continuada, o BPC, que é um benefício assistencial para idosos e pessoas com deficiência de baixa renda. Também são oferecidas perícias médicas e avaliações sociais, além de emissão de extratos, consulta de tempo de contribuição e orientações gerais.
2: Os atendimentos vão até 18 de dezembro.
0: O calendário de atendimentos está em gov.br/INSS.
2: Julho é mês de férias e muita gente aproveita o descanso para viajar com a família.
0: E muitas famílias brasileiras contam com integrantes de 4 patas.
2: Uma pesquisa sobre o turismo pet friendly quer entender as principais dificuldades enfrentadas pelos tutores e empreendimentos.
16: O professor Pedro Henrique Ambrósio Rodrigues, de Florianópolis, já perdeu as contas de quantas viagens fez. Mas, independente do roteiro, sempre pega a estrada com seus pets do lado. A que tem mais quilômetros rodados é Frida, uma bulldog francesa que chegou em sua vida há 11 anos. Depois vieram o Bartô, sem raça definida, e um Chihuahua, para se aventurarem por diversos destinos brasileiros.
17: A gente sai de Florianópolis e vai para Franca, e por 2 vezes a gente foi para Minas Gerais, então passou por Ouro Preto, Trindade, Paraty, São João del Rei, Curitiba, Rio de Janeiro, Campos dos Goytacazes, tudo que tiver no meio do caminho a gente faz. As viagens são planejadas em cima do fato dos cachorros estarem conosco.
16: Uma pesquisa online pretende mapear os principais desafios do turismo pet friendly no país. Por um lado, quer entender as dificuldades enfrentadas pelos viajantes na hora de pegar a estrada. Por outro, busca conhecer os desafios de empresários do setor, como donos de hotéis e de restaurantes que recebem clientes de quatro patas. A supervisora de eventos e reservas de um hotel em Goiânia, no estado de Goiás,
18: Kathleen Neves,
16: menciona alguns serviços personalizados para atender esse público.
18: Hoje, os nossos serviços exclusivos são um tapete higiênico, uma manta com a nossa logo, um sachê de petisco para que ele possa se alimentar enquanto estiver conosco e saquinhos para coleta de fezes também.
16: O mapeamento servirá de base para a criação de um manual de boas práticas do segmento. O prazo para participar vai até amanhã, 10 de julho, e o formulário pode ser acessado na página do Ministério do Turismo na internet, no endereço gov.br/turismo. Reportagem Natália Koslick.
0: Um voo cancelado, bagagem danificada ou extraviada, mudança de horários pela companhia aérea.
2: O passageiro que vive essas situações tem um canal para registrar e tentar resolver a queixa.
0: É o ANAC Passageiro.
19: As viagens de avião fazem parte da rotina do empresário gaúcho Renato Correa, que a cada dia da semana está em uma cidade diferente por causa dos compromissos profissionais. Com a vida na ponte aérea, difícil não se deparar com problemas.
20: De uma forma ou outra, a gente acaba tendo problema com voo atrasado, voo cancelado, questões climáticas que acabam influenciando na nossa dinâmica e na nossa agenda diária. Problemas eu tive são vários repetitivos que são de perda de conexão por questão de atraso.
19: Passageiros que enfrentarem problemas com companhias aéreas podem registrar reclamações por meio da plataforma ANAC Passageiro. O acesso é gratuito e pode ser feito por qualquer cidadão com uma conta gov.br nível prata ou ouro. Após o registro, a manifestação é encaminhada à companhia aérea responsável, que deve responder em até 10 dias corridos. O superintendente de acompanhamento de serviços aéreos da Agência Nacional de Aviação Civil, ANAC, Adriano Miranda, destaca os tipos de registros que a plataforma tem recebido.
21: O principal problema, o mais reclamado, são alterações ou cancelamentos pela própria empresa aérea antes da viagem, né? Então o passageiro é comunicado ali que seu voo foi alterado, que seu voo foi cancelado, né? Em segundo lugar, o atraso ou cancelamento na data da viagem, aquela situação contingencial. O terceiro ponto mais reclamado é bagagem, por exemplo, bagagem danificada, bagagem extraviada.
19: Durante o atendimento, passageiro e empresa podem trocar informações diretamente pela plataforma até a conclusão da solicitação. O usuário pode ainda consultar dados sobre o volume de reclamações, os principais assuntos registrados e o índice de atendimento das companhias aéreas. O acesso à plataforma é feito pelo site anac.gov.br ou pelo gov.br/ANAC, clicando em passageiro. Reportagem Graziele Bezerra.
2: Até 3 de agosto, as inscrições para a chamada Universal 2026, que vai financiar projetos de pesquisas científicas, tecnológicas e de inovação desenvolvidas por instituições brasileiras.
0: Pelo menos 30% dos recursos serão destinados a instituições de pesquisa das regiões Norte, Nordeste e Centro-Oeste.
2: O resultado final está previsto para 4 de dezembro.
0: As propostas devem ser submetidas exclusivamente pela internet por meio do formulário disponível no site carloschagas.cnpq.br.
2: Essas foram as notícias do governo federal.
0: Fique agora com as notícias do Poder Judiciário e do Congresso Nacional. Boa noite.
2: Boa noite, até amanhã.
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24: Inquérito do Banco Master. STF autoriza busca e apreensão contra Tiago Miranda.
25: STJ entende que plano de saúde deve cobrir cirurgia de feminização facial em mulheres trans.
24: Justiça determina que o SUS forneça sonda Bottom para alimentação de pacientes pediátricos em Uberlândia, Minas Gerais.
25: Boa noite, eu sou Marcela Luiza.
24: E eu sou Walter Lima.
25: O Supremo Tribunal Federal autoriza busca e apreensão contra Tiago Miranda após pedido da Polícia Federal.
24: A decisão é do ministro André Mendonça, relator do inquérito sobre o Banco Master no STF. Marta Ferreira.
26: Tiago Miranda é dono de uma agência de publicidade que mantinha relação com o ex-banqueiro Daniel Vorcaro, dono do Master, e teria atuado em uma ação coordenada de influenciadores nas redes sociais para atacar a credibilidade do Banco Central. De acordo com a Polícia Federal, os ataques se deram após o Banco Central negar a compra do Master pelo Banco de Brasília e liquidar o Banco de Vorkaro.
1: As investigações apuram ainda a atuação de possível organização criminosa dedicada à intimidação de jornalistas, ao monitoramento ilícito de pessoas ligadas a autoridades públicas, a obtenção indevida de informações sigilosas e a adoção de medidas destinadas a interferir em investigações criminais.
26: Na decisão, Mendonça afirmou que os elementos analisados apontam que Thiago Miranda desempenhava papel central nessas iniciativas, sendo o principal responsável por realizar pesquisas e levantamentos acerca da vida privada da jornalista em questão. Ainda de acordo com as conversas analisadas, Thiago Miranda costumava informar o andamento das buscas, relatar sobre a análise de processos judiciais antigos e coordenar a mobilização de equipe dedicada a localizar informações que pudessem ser consideradas sensíveis ou comprometedoras para a jornalista.
25: Plano de saúde deve custear cirurgias em mulheres trans para dar aos traços faciais a aparência feminina.
3: Para o STJ, esses procedimentos não se enquadram nas exceções previstas na lei que regulamenta os planos de saúde. Fátima Uchoa.
4: A decisão da terceira turma do STJ manteve a determinação para que uma operadora de plano de saúde autorizasse a cirurgia de feminização facial no processo transexualizador, como reconstrução craniana e rinoplastia reparadora de uma beneficiária que já havia feito procedimento de redesignação sexual. Segundo a relatora ministra Nancy Andrighi, os procedimentos foram indicados pelo médico da paciente e não incluiriam tratamento experimental nem teriam caráter estético, sendo imprescindíveis para adequar a identidade de gênero da paciente e preservar o bem-estar psicológico dela.
25: Agente de aeroporto de Confins, em Minas Gerais, tem jornada de trabalho equiparada à de colegas da Pampulha.
3: A decisão é do Tribunal Superior do Trabalho, Marla Lacerda.
5: Uma empresa de serviços aeroportuários vai ter de pagar horas extras a uma agente de proteção do aeroporto de Confins. A trabalhadora cumpria jornada de 42 horas semanais, enquanto colegas de função no aeroporto da Pampulha, de menor movimento, trabalhavam 36 horas por semana. Para o TST, a diferenciação da jornada com a mesma remuneração diz respeito ao princípio da isonomia.
25: Justiça determina que o SUS forneça sonda bottom para alimentação de pacientes pediátricos em Uberlândia, Minas Gerais.
3: Esse tipo de sonda é um dispositivo de silicone que fica na região do abdômen do paciente e diminui os casos de refluxo. Vanessa Pereira.
6: A ação teve início após o MPF receber reclamações de famílias que enfrentavam dificuldades para conseguir a sonda bottom no SUS. Agora, segundo a decisão, a União tem até 6 meses para incluir o equipamento no sistema de gerenciamento do SUS. Já o governo de Minas Gerais e o município de Uberlândia devem garantir o fornecimento das sondas bottom para os pacientes pediátricos.
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25: Uma boa noite.
3: E até amanhã.
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7: Eu sou Paula Groba.
9: E eu sou Humberto Pinheiro.
7: E estes são os destaques de hoje do Jornal do Senado, que começa agora.
9: Senado aprova MP que destina recursos das BETs à Polícia Federal.
7: Comissão aprova mais proteção a pessoas com deficiência vítimas de crimes.
9: Avança projeto que pune empresas de telemarketing por ligações indesejadas.
7: Boa noite.
9: Boa noite.
7: Parte do dinheiro arrecadado pelas casas de apostas esportivas poderá ser usado no combate ao crime organizado.
9: O Senado aprovou uma medida provisória que destina um percentual do lucro das bets ao fundo da Polícia Federal. Agora, o texto segue para a sanção presidencial. Repórter Douglas Castilho.
27: Após o pagamento dos impostos devidos e dos prêmios das apostas, as operadoras das bets deverão destinar 3% do valor obtido a esse fundo. Porém, esse índice só será devido a partir de 2021. 2028, passando por uma transição anual gradual de 1%. O senador Isalci Lucas, do PL do Distrito Federal, argumentou que o direcionamento do montante serve como um mal menor diante dos efeitos negativos das bets.
8: O ideal é que não tivesse bets, porque por mais maior percentual, não vale a pena. Realmente o estrago com relação às bets é muito grande. Então, agora, como existe, está regulamentado, é muito importante destinar realmente parte desse recurso para saúde, também para segurança, para todas essas áreas, exatamente, porque qualquer percentual não recupera o que se vai gastar com a saúde com relação a isso.
27: A verba será obrigatoriamente utilizada na modernização de equipamentos da Polícia Federal, no pagamento por horas e atividades extraordinárias e no custeio de planos de saúde da corporação. Além disso, o Ministério da Justiça e Segurança Pública poderá estender a cobertura dessas despesas médicas também para os agentes da Polícia Rodoviária Federal e da Polícia Penal Federal. O texto agora vai à sanção presidencial.
10: E avançou no Senado o projeto que autoriza a Agência Nacional do Petróleo a acessar dados fiscais de distribuidores e revendedores de combustíveis.
9: A medida visa combater a adulteração desses produtos. Repórter César Mendes.
11: O objetivo da proposta, já aprovada na Câmara dos Deputados, é melhorar a fiscalização, condicionando as concessões de atividades regulamentadas pela ANP à autorização prévia para que a agência acesse os dados fiscais das empresas do setor. Quem já possui a outorga de funcionamento terá que providenciar essa autorização para continuar atuando. Relator da matéria, o senador Dr. Irã, do Progressistas de Roraima, destacou.

0: garantem ilicitamente a redução de seus custos de produção e passam a ter vantagem competitiva em relação às que atuam honestamente.
1: O texto determina que a ANP assuma os custos do acesso aos dados das empresas sem ônus para o fisco e seguiu para a análise da Comissão de Infraestrutura.
2: Uma subcomissão do Senado aprovou o relatório de diligência externa em Boa Vista, Roraima, em maio de 2026, que verificou a situação em que vive o povo Yanomami.
3: O documento traz um diagnóstico sobre a saúde, a segurança e a governança na região e aponta que, apesar de avanços na repressão ao garimpo ilegal, o território ainda enfrenta graves gargalos logísticos e estruturais. Repórter Bruno Lourenço.
4: Relatório aprovado pela subcomissão do Senado, que acompanha a situação de perto, revela que a quase totalidade do atendimento de saúde na região ainda depende exclusivamente de aviões e helicópteros, o que encarece e dificulta as ações de socorro. A presidente do colegiado, senadora Damares Alves, do Republicanos do Distrito Federal, defendeu uma ação conjunta de entidades brasileiras e internacionais, principalmente no combate ao garimpo ilegal, para assegurar direitos das populações indígenas.
5: Capaz de consolidar os avanços obtidos com a desintrusão e fortalecer de forma duradoura as políticas públicas voltadas à proteção e à garantia dos direitos dos povos Yanomami e Iekwana.
4: A subcomissão formalizou uma série de pedidos de providências a ministérios e propôs um pacote legislativo focado no agravamento de penas para crimes ambientais em terras indígenas, adaptação de prazos processuais para áreas remotas, fortalecimento da FUNAI, integração de políticas sociais e adaptação do acesso a benefícios sociais.
2: E a Comissão de Direitos Humanos aprovou um projeto que aumenta a proteção para pessoas com deficiência vítimas de crimes. A proposta torna esse tipo de crime uma circunstância agravante, com penas maiores para quem se aproveita da vulnerabilidade da vítima.
3: Hoje, o aumento de pena previsto na legislação está ligado a agressões ocorridas em escolas. O relatório lido pelo senador Paulo Paim, do PT do Rio Grande do Sul, amplia essa proteção em casos de lesão corporal e reforça a punição também em outros locais. Agora, o projeto segue para análise da Comissão de Constituição e Justiça.
2: Ligações indesejadas de telemarketing e as cobranças feitas para quem nem é devedor podem estar com os dias contados. A Comissão de Fiscalização e Controle aprovou em decisão terminativa um projeto que obriga as empresas a identificarem claramente o número das chamadas e a respeitarem o pedido de bloqueio feito pelo consumidor.
3: O texto também cria um cadastro para evitar fraudes e ligações repetidas para pessoas que não têm relação com a dívida. Quem descumprir as regras poderá pagar multa de até R$50 mil. A proposta segue para análise da Câmara dos Deputados. O relator da proposta, senador Laércio Oliveira, do PP de Sergipe, afirmou que o objetivo é combater práticas abusivas de telemarketing sem impedir a realização de cobranças legítimas.
6: E esse projeto enfrenta um problema que é meu, que é seu, é de todo mundo, que é exatamente a perturbação de redes de telefonia que liga pra gente com ligações indesejadas, com ligações desagradáveis, oferecendo produto, buscando cobrar alguma coisa que a gente não tem nada a ver com o assunto, importunando a nossa rotina, o nosso bem-estar, o nosso conforto, e a gente precisa dar um basta nisso.
2: E a presidência da República vetou parcialmente o projeto que mudava o símbolo de acessibilidade no Brasil. Com o veto, o símbolo vai continuar sendo uma pessoa em cadeira de rodas.
3: A intenção da mudança era incluir outros tipos de deficiência. Os detalhes com o repórter Márcio Maturana.
7: O governo argumentou que mudar o símbolo já muito conhecido por uma imagem criada em 2015 pelas Nações Unidas poderia criar barreiras adicionais a quem se pretendia beneficiar e que a mudança não teve participação das organizações representativas das pessoas com deficiência. A senadora Mara Gabrilli, do PSD de São Paulo, explicou que a intenção da mudança era incluir outros tipos de deficiência.
8: É como dizer para a sociedade, a acessibilidade vai além da mobilidade. É sobre garantir mais autonomia e respeito para todas as pessoas com deficiência.
7: Outros trechos do projeto, como a ampliação dos locais obrigatórios para sinalização, foram mantidos e transformados na Lei 15.459. Agora, o veto parcial precisa ser analisado pelo Congresso Nacional, podendo ser mantido ou derrubado.
2: O programa Jovem Senador já definiu os 27 estudantes que vão participar da Semana de Vivência Legislativa em agosto no Congresso Nacional.
3: A última vaga ficou com um aluno do Distrito Federal, vencedor da etapa local, com uma redação sobre democracia nas redes sociais. Repórter Henrique Nascimento.
9: Os 20...

0: 27 estudantes foram selecionados para o Jovem Senador 2026, programa que permite aos alunos conhecer de perto o funcionamento do Congresso Nacional. A última vaga ficou com Caleb Gomes, do Centro de Ensino Médio de Taguatinga Norte, no Distrito Federal. O tema da redação deste ano foi Democracia nas Redes Sociais, como construir um debate saudável.
1: Assim que saiu o tema, eu já comecei a pensar em várias coisas. Eu sei que o raciocínio ele foi vindo ao longo do processo de criação da redação, eu tentei ser o mais verdadeiro possível sobre a minha opinião.
0: Durante a semana de vivência legislativa, os jovens senadores vão ocupar cadeiras no plenário e nas comissões e apresentar propostas que podem virar projetos de lei. O senador Paulo Paim, do PT do Rio Grande do Sul, destacou a importância da participação dos jovens.
2: Agir hoje na esperança de que as iniciativas atuais nos assegurem um futuro melhor é missão de todos nós, não importa a idade. Que elas se traduzem em entusiasmo e paixão pelo trabalho legislativo.
0: Ao longo de 14 edições, o jovem senador já mobilizou mais de 2 milhões de estudantes.
3: Edição de Paula Groba e trabalhos técnicos de Eliseu Caires. O Jornal do Senado fica por aqui. Acompanhe agora as notícias da Câmara dos Deputados. Boa noite.
4: Boa noite e até amanhã.
5: Jornal Câmara dos Deputados. Comissão da Câmara proíbe aposentadoria como punição a magistrados.
6: Plenário torna permanente incentivo fiscal para empresas de reciclagem.
5: Parlamentares defendem propostas em defesa de segmentos vulneráveis.
6: Boa noite. Projeto de Maurício do Vôlei do PL de Minas Gerais promete fortalecer mecanismos de combate ao abandono afetivo e material de crianças e adolescentes. O texto amplia os deveres dos pais e responsáveis quanto ao cuidado, à convivência familiar e à assistência emocional.
5: Maurício do Vôlei explica que o projeto cria medidas de proteção como acompanhamento psicossocial, mediação familiar e orientação aos responsáveis. Para ele, a iniciativa garante o desenvolvimento saudável de crianças e adolescentes.
6: O Besotone, do PT de Goiás, é relator de proposta que obriga companhias aéreas a transportar gratuitamente equipamentos usados por pessoas com deficiência. Ele explica que o projeto determina que cadeiras de rodas, próteses e outros itens essenciais sigam preferencialmente na cabine.
5: O Besotone aponta que, quando o transporte na cabine não for possível, os equipamentos deverão seguir no compartimento de carga, com prioridade, identificação e proteção adequada. O parlamentar alerta que a medida também prevê indenização imediata em caso de dano ou extravio.
6: Alencar Santana, do PT de São Paulo, defende a urgência de projeto que inclui a misoginia no Código Penal, criminalizando injúrias e agressões motivadas pelo preconceito contra as mulheres. Ele assinala que o parlamento precisa dar uma resposta diante do avanço dos índices de feminicídio no país.
5: Alencar Santana ressalta que a matéria já pode ser votada no plenário. Ele defende a punição rigorosa contra qualquer tipo de discriminação ou violência de gênero. O legislador acredita que a tipificação legal assegura a proteção integral e o respeito aos direitos das cidadãs brasileiras.
7: Justiça.
6: Avança na Câmara a proposta que proíbe a aposentadoria compulsória de juiz como forma de punição. A repórter Paula Bittar acompanhou a votação.
8: A Comissão de Constituição e Justiça da Câmara aprovou uma proposta que acaba com a chamada aposentadoria compulsória de membros do Poder Judiciário como forma de punição. A proposta mantém a previsão de que o ato de remoção ou de disponibilidade do magistrado por interesse público deverá ser fundado em decisão por voto da maioria absoluta do respectivo tribunal ou do Conselho Nacional de Justiça. Mas acrescenta que a suspensão poderá ser de até 90 dias e a disponibilidade poderá ser de até 2 anos. Ainda de acordo com o texto, concluído o processo administrativo disciplinar, o Tribunal ou o Conselho Nacional de Justiça, quando couber a pena de perda do cargo em decisão por voto de 2/3 de seus membros, deverá representar ao Ministério Público no prazo de 30 dias para propor a ação judicial. Nesse caso, o magistrado deve ser afastado das funções com vencimentos proporcionais até o trânsito em julgamento da sentença. Se a decisão for pelo arquivamento da representação ou se a ação judicial for julgada improcedente em decisão definitiva, o magistrado retorna às suas funções com o pagamento da diferença das verbas remuneratórias e a contagem do tempo de serviço para todos os fins. O Ministério Público deve se pronunciar sobre a representação no prazo de 90 dias. O relator na comissão, deputado Helder Salomão, do PT do Espírito Santo, elogiou a iniciativa da proposta.
9: A sociedade brasileira há muito
7: reivindica o fim desse privilégio que hoje nós conhecemos como aposentadoria compulsória, que ao invés de ser um castigo, como deveria ser, ou uma punição, melhor dizendo, acaba sendo um prêmio para quem pratica ilícitos e crimes no exercício da magistratura.
8: A deputada Bia Kicis, do PL do Distrito Federal, compartilhou dessa opinião.
9: Você premiar alguém que abusou do cargo, que cometeu crimes e que é afastado, aposentado compulsoriamente com a sua remuneração integral. Isso é um tapa na cara do brasileiro.
8: A proposta que acaba com a chamada aposentadoria compulsória de membros do Poder Judiciário como forma de punição ainda precisa ser analisada por uma comissão especial que deverá ser criada para esse fim e depois segue para a apreciação do plenário, onde precisará ser votada em dois turnos. Da Rádio Câmara, de Brasília, Paula Bittar.
3: Trabalho.
5: Pastor Sargento Isidório do Avante da Bahia defende a aprovação pelo Senado do projeto que institui a escala de trabalho 5x2. Segundo ele, a medida garante mais qualidade de vida aos trabalhadores, permitindo mais convivência familiar e tempo para cuidar da saúde.
6: Pastor Sargento Isidório também cobra a aprovação da proposta que trata dos direitos dos agentes comunitários de saúde e de combate às endemias. Ele afirma que a matéria representa uma medida de justiça para a categoria, destacando a mobilização dos profissionais em defesa da pauta.
5: Júnior Amaral, do PL de Minas Gerais, critica projeto da Prefeitura de Itajubá, que cria regras locais para o transporte por aplicativo no município. O deputado afirma que a proposta gerou mobilização de trabalhadores por prever punições e exigências que podem dificultar a atividade.
6: Júnior Amaral argumenta que a Prefeitura extrapola sua competência ao tentar regulamentar pontos que seriam de responsabilidade do Legislativo Federal. O parlamentar sustenta que as regras podem afetar a renda de motoristas e entregadores que dependem dos aplicativos para trabalhar.
3: Desenvolvimento Regional.
5: Hildo Rocha, do MDB do Maranhão, cobra a votação de PEC que inclui entidades municipais entre os legitimados para propor ações diretas de inconstitucionalidade. Ele argumenta que a medida corrige uma distorção ao garantir a municípios prerrogativas já asseguradas a estados e à União.
6: Hildo Rocha critica a resistência de líderes partidários à votação da proposta. O parlamentar sustenta que entidades como a Confederação Nacional de Municípios e a Frente Nacional de Prefeitos devem ter legitimidade para representar os interesses das cidades perante o STF.
5: Paulo Guedes, do PT, agradece ao governo federal pelos investimentos destinados ao norte de Minas Gerais. O congressista destaca a renovação da frota do SAMU, a destinação de recursos para hospitais e a construção de novas unidades de saúde.
6: Paulo Guedes também menciona ações voltadas aos pequenos municípios, como construção de creches, entrega de equipamentos de saúde e melhorias na infraestrutura. Segundo ele, os investimentos devem impulsionar o desenvolvimento econômico e a geração de empregos.
3: Votação.
5: A Câmara aprovou o fim da cobrança por consumo mínimo de água e esgoto. A repórter Daniela Lessa explica como deve funcionar o sistema de cobrança.
10: O plenário da Câmara dos Deputados aprovou o projeto que acaba com a cobrança de consumo mínimo nos serviços de abastecimento de água e esgoto. O projeto foi apresentado pelo deputado Carlos Jordi, do PL do Rio de Janeiro, e altera a lei do marco legal do saneamento básico. Pelo texto aprovado, a tarifa de água passará a ser formada por duas partes. A primeira será uma parcela fixa, chamada de tarifa básica, para remunerar a oferta e a manutenção do serviço. A segunda parte será uma parcela variável, calculada conforme o volume efetivamente consumido. Na prática, a proposta impede que o consumidor pague por um volume mínimo de água que não usou. A mesma lógica valerá para o esgoto sanitário. Relator da proposta, o deputado Kim Kataguiri, do Missão de São Paulo, deu exemplo de como a proposta irá funcionar na prática.
11: Que é como se você entrasse no bar e aí tivesse R$50 de consumação. O cara que consumiu paga 50, o cara que não consumiu paga 50 também. É assim que funciona hoje a tarifa de água. O que a gente quer fazer é o seguinte: bom, você que não consumiu nada, você vai pagar ali pela cadeira que você sentou, pelo garçom que te deu oi, então você vai pagar R$15. Aí o cara que consumiu vai pagar os R$15 mais aquilo que ele consumiu. Basicamente a gente está mudando a estrutura para dar mais justiça para as tarifas, principalmente para aquele consumidor que acaba pagando pelo consumo dos outros.
10: O relator disse também que os serviços de saneamento têm custos fixos importantes, como manutenção de redes e estações de tratamento. Por isso, o texto aprovado não elimina toda a cobrança fixa. favorável ao projeto, o deputado Tarcísio Mota, do PSOL do Rio de Janeiro, defendeu também que essa tarifa básica não seja elevada, considerando que o acesso à água é um direito básico das pessoas.
12: Mas esse projeto vai no caminho correto de garantir à população que ela não continue a pagar essa tarifa mínima que ele vai pagar independente de quanto consumiu. Contudo, é preciso colocar uma trava para que a parte fixa não supere e não seja muito grande, onerando ainda mais o consumidor final, porque água é direito, água é vida, água não é mercadoria.
10: O projeto que acaba com a cobrança de consumo mínimo nos serviços de água e esgoto agora será analisado no Senado. Da Rádio Câmara de Brasília, Daniele Lessa.
13: Transportes.
6: Josivaldo JP, da União do Maranhão, apresentou projeto que obriga órgãos de trânsito a disponibilizar medidores de glicose em operações de fiscalização. Ele explica que alterações no nível de açúcar no sangue podem causar sintomas confundidos com embriaguez, levando a abordagens inadequadas.
14: Josivaldo JP ressalta que o teste só poderá ser realizado com consentimento do condutor. Ele acrescenta que o projeto prevê treinamento para que agentes identifiquem sinais de alteração glicêmica, acionando atendimento médico quando houver risco à saúde.
13: Consumidor.
6: Caroline de Tone, do PL de Santa Catarina, apresentou projeto que inclui os gastos com vacinas entre as despesas dedutíveis do imposto de renda da pessoa física. De acordo com a deputada, a medida amplia o benefício já concedido a outras despesas médicas.
14: Caroline de Tone argumenta que a proposta incentiva a prevenção de doenças. Ela acredita que o projeto promove justiça fiscal e contribui para a redução dos custos do poder público com tratamentos que poderiam ser evitados por meio da vacinação.
13: Saúde.
6: Comissão de Saúde aprova projeto que proíbe a venda e o uso do chumbinho no Brasil. A repórter Sofia Peçanha tem mais detalhes.
15: A Comissão de Saúde aprovou o projeto que proíbe desde a venda até a utilização do chumbinho em todo o país. A proposta altera a Lei de Crimes Ambientais, com o objetivo de proibir o uso da substância tóxica como método de controle de pragas em áreas urbanas e rurais. Pelo texto, fica proibido em todo o território nacional o porte, a venda, a fabricação e a utilização para qualquer finalidade do chumbinho. Além disso, a proposta garante a segurança da população, a proteção do meio ambiente e a preservação da vida animal, refletindo um compromisso com a saúde pública e a sustentabilidade ambiental. O projeto sugere que os poderes públicos federal, estaduais, distritais e municipais aprimorem a fiscalização e desenvolvam políticas de conscientização, como explicou o deputado Clodoaldo Magalhães, do PV de Pernambuco, relator na comissão.
16: Fortalecer também com campanhas de conscientização para que a população, a sociedade como um todo, tenha consciência dos perigos e dos riscos do envenenamento humano, animal e também da contaminação dos mananciais através desse produto que é tão nocivo à saúde humana, animal e ambiental.
15: A substância tóxica aldicarbin, conhecida popularmente como chumbinho, é extremamente tóxica e perigosa para a saúde humana. A ingestão acidental, mesmo em pequenas quantidades, pode levar a envenenamentos graves e fatais. Por isso, o deputado Marcelo Queiroz, do PSDB do Rio de Janeiro, autor do projeto, ressaltou no texto que a medida se faz necessária devido aos graves riscos que o uso indiscriminado desse produto representa para a saúde pública, o meio ambiente e os animais domésticos e selvagens. Em caso de descumprimento da lei, a proibição poderá ser de multa em, no mínimo, 5 salários mínimos, além das demais penalidades previstas em lei. Agora, o projeto que proíbe desde a venda até a utilização do chumbinho em todo o país segue para análise na Comissão de Constituição e Justiça. Da Rádio Câmara de Brasília, Sofia Peçanha.
13: Cultura.
14: Márcio Arruda, do PCdoB do Ceará, defende a regulamentação das plataformas de streaming para garantir mais proteção ao setor audiovisual. Ele afirma que a medida é necessária para fortalecer a produção nacional, ampliar a geração de empregos e valorizar a cultura brasileira.
6: O parlamentar acredita que a legislação precisa acompanhar as mudanças do mercado, hoje dominado pelos serviços de streaming. Para Inácio Arruda, a regulamentação deve assegurar regras para o setor e preservar o espaço da produção audiovisual do país.
13: Meio ambiente.
14: O plenário da Câmara aprovou um projeto que aumenta e torna permanente incentivo fiscal para empresas de reciclagem. O repórter Antônio Vital acompanhou a votação.
17: O plenário da Câmara aprovou o projeto que torna permanente e aumenta os incentivos fiscais para indústrias de reciclagem. O projeto altera uma lei de 2021 que autoriza empresas do setor tributadas com base no lucro real a abaterem 1% do imposto devido em troca de investimentos em projetos que estimulem a cadeia produtiva na reciclagem. Esse incentivo fiscal tem validade de apenas 5 anos, ou seja, termina em 2026. projeto aprovado torna o incentivo fiscal permanente, sem prazo para acabar. Além disso, aumenta de 1% para 5% o limite de dedução do imposto de renda para as empresas do setor. O relator, deputado Arnaldo Jardim, do Cidadania de São Paulo, acatou parcialmente sugestão do PT e definiu que o incentivo fiscal vai depender da previsão orçamentária. O líder do governo na Câmara, deputado Paulo Pimenta, do PT do Rio Grande do Sul, queria que o valor máximo do incentivo fosse definido anualmente pelo Poder Executivo, o que não foi aceito pelo relator. Para o relator, Arnaldo Jardim, aumentar o incentivo fiscal para as empresas de reciclagem pode estimular mais investimentos.
18: Hoje ainda nós temos a triste realidade de ter no Brasil uma coleta absolutamente, muitas vezes, desumana e temos, por outro lado, uma grande presença ainda de lixões no nosso país. Portanto, é o que recomenda fomentar a reutilização, o tratamento e a reciclagem de resíduos sólidos, até em sintonia com o direito ao meio ambiente equilibrado.
17: Em 2024, cerca de 7 milhões de toneladas de resíduos secos foram destinados à reciclagem no Brasil, o que representa menos de 9% dos resíduos gerados, segundo a Associação Brasileira de Resíduos e Meio Ambiente. O relator defendeu o aumento do incentivo como maneira de aproximar a indústria de reciclagem dos benefícios já recebidos por outros setores da economia, como o da cultura e esporte, que permitem dedução de até 4% do imposto devido. Foi o que disse também o deputado Carlos Gomes, do Republicanos do Rio Grande do Sul, ex-catador e autor do projeto que deu origem à lei de incentivo à reciclagem.
19: Justiça e paridade. As três leis de incentivos do país, que é a Rouanet, cultura, ao esporte e agora da reciclagem, fazendo justiça a esses mais de 1 milhão de trabalhadores que todos os dias estão dentro de um galpão, colocando a mão em resíduos que quase ninguém quer triar e poder assim ter recursos para mudar a realidade do seu trabalho, aumentar a renda, fazer a economia circular, prosperar nesse país.
17: O projeto que torna permanente e aumenta os incentivos fiscais para a indústria de reciclagem seguiu para análise do Senado. Da Rádio Câmara de Brasília, Antônio Vital.
13: Segurança Pública.
6: Sargento Faur do PL defende a ampliação do policiamento nas rodovias e divisas do Paraná para impedir a entrada de criminosos e o tráfico de drogas no estado. Ele afirma que é preciso aumentar o efetivo da Polícia Militar diante da defasagem de servidores nas ruas.
5: Para Sargento Faur, a redução dos índices de criminalidade depende da valorização salarial e de incentivos estruturais para os operadores da segurança pública. Ele propõe a construção de presídios de segurança máxima que proíbam benefícios como visitas íntimas a detentos de alta periculosidade.
6: Hélio Lopes, do PL do Rio de Janeiro, apresentou o projeto que zera o imposto de importação sobre armas de fogo adquiridas por militares, policiais e outros agentes de segurança pública. O deputado explica que a proposta vale para profissionais da ativa, aposentados e militares da reserva ou reformados.
5: Segundo Hélio Lopes, a medida facilita o acesso dos agentes a equipamentos importados mais modernos e adequados às suas atividades. O projeto mantém ainda exigências de registro, comprovação funcional, rastreabilidade e fiscalização do armamento pelos órgãos competentes.
6: Adilson Barroso é um dos autores de PEC que admite, em caráter excepcional, a redução da maioridade penal para casos de crimes hediondos e de crueldade extrema contra pessoas e animais. Ele aponta que a responsabilização depende de avaliação individualizada.
5: Para Adilson Barroso, a medida busca dar resposta mais efetiva a crimes como estupro, latrocínio, tortura e homicídio. O parlamentar garante que a PEC mantém o respeito ao devido processo legal, a ampla defesa e a condição de pessoa em desenvolvimento.
6: Felipe Beccari, do Podemos de São Paulo, é um dos autores do projeto que cria o crime para quem organiza e transmite práticas de maus tratos a animais por meio de comunidades virtuais. A proposta também pune quem financia ou incentiva esse tipo de conteúdo na internet.
5: Felipe Beccari entende que a medida busca combater grupos que divulgam atos de crueldade contra animais, inclusive mediante pagamento. O texto prevê ainda penas maiores nos casos em que houver lucro com a prática ou morte do animal divulgada em redes sociais.
6: Paulinho da Força, do Solidariedade de São Paulo, é autor de projeto que aumenta a pena para furtos e roubos cometidos por criminosos que se passam por prestadores de serviço ou utilizam falsa identificação profissional.
5: O deputado explica que a pena para furto qualificado passaria a variar de 4 a 10 anos de prisão e a de roubo qualificado de 8 a 14 anos. Paulinho da Força afirma que a ideia é proteger a confiança da população em profissionais legítimos e reforçar a segurança pública.
6: Termina agora o Jornal Câmara dos Deputados, produzido pela Rádio Câmara, com trabalhos técnicos de Everson Urani e apresentação de José Carlos Andrade e Márcio Aquilissardi. Uma boa noite para você.
5: Uma ótima noite. A Voz do Brasil volta amanhã.
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0: você de quinta-feira, tudo certo por aí? A partir de agora, o Baú da Mix tá no ar. O relógio volta no tempo e a cada música traz de volta uma lembrança, né? Até aquele que marcou um grande amor, uma viagem inesquecível, os amigos, aquela pista de dança e momentos que continuam vivos na memória. 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Aerosmith pra começar.
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American Idiot, o grande sucesso que marcou o retorno da banda em 2004, a música é uma crítica à influência, né? Da mídia e do clima da época e acabou se tornando um dos maiores hinos do rock dos anos 2000, clássicos que nunca perdem a força aqui no baú da Mix. Será que essa letra continua atual? Pode acreditar que sim, mais do que nunca. 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Já já rola o resultado.

0: 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O baú não acabou não, continua, e agora tá chegando Paralamas do Sucesso.
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0: mais uma edição do Baú da Mix com a Kate Bush com Running Up That Hill. Valeu todo mundo que participou. Vamos liberar pra você aquele kit mix com copo e squeeze. Quem tá levando? Parabéns pra você, Andréia Cardoso. Final do fone 2202. Aí, Andréia, se deu bem, parabéns. Aguarde que a equipe da Mix vai entrar em contato com você. Acabou aqui, ó.
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0: Mix 11.5 tá no ar, o mix acústico. Swedish House é a máfia pra começar.
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1: Mix 11:23, fechando o Mix Acústico com Maroon 5, She Will Be Loved. Valeu todo mundo que ouviu, todo mundo que participou aqui do Mix Acústico. Amanhã cedinho tem mais na Mix.
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7h43, Snoop Dogg, Beautiful, aqui no, na programação da Mix. Se liga aí, deixa eu dar um recado pra você, que meia-noite vai começar o No Break, você tá ligado, ligada, são 2 horas de música direto, né? Então não vai perder, não.

0: Yeah.
1: Mix, faltando 2 minutos pra meia-noite. O Drake Hotline Bling, depois do intervalo, vai rolar aqui na Mix No Break. São 2 horas de música direto. Não vai perder, hein? Eu volto já já.
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1: 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Mix meia-noite um, virou o dia e a trilha sonora da sua madrugada tá no ar. Seja pra quem tá trabalhando, pegando a estrada, vencendo a insônia ou simplesmente curtindo o silêncio da noite, né? Agora são duas horas de música direto aqui pela rede Mix de rádio pra todo o país. E a gente vai decolar com a Dua Lipa, Levitating.
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Essa foi a Sia com o Shampoo, né? Essa música, ela quase deixou de fora do álbum dela. No fim, ela resolveu gravá-la, chamou o Shampoo para uma nova versão e o resultado foi um dos maiores sucessos da carreira dela. O No Break continua. Só hit atrás de hit na Mix.

0: Que 2 horas de música direto sem nenhum intervalo comercial? Acabou não, continua. Ed Sheeran agora. 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

0: Suma em 20, Can Someone Only We Know aqui no No Break. 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
6: Olá, ouvinte, tudo bem? Eu sou o Cadu Reis, repórter da Rede de Notícias Acaerte. E nesta semana vamos ouvir o presidente do Conselho Regional de Administração de Santa Catarina, João Moser. A instituição integra a rede de autarquias federais que atuam nos estados como órgãos consultivos, orientadores, disciplinadores e fiscalizadores do exercício da profissão, que tem mais de 470 mil profissionais e empresas envolvidos em todo o Brasil. Quais os focos de atuação do Conselho aqui em Santa Catarina, presidente?
7: Nós somos um órgão de fiscalização e valorização da profissão e, além disso, a gente tem atuado aqui no estado o desenvolvimento da nossa profissão. Uma das maiores profissões que nós temos no Brasil e a gente tem que ajudar aí a desenvolver os nossos profissionais. Santa Catarina somos 22 mil registrados, aproximadamente 20 mil pessoas físicas e 2 mil e alguma coisa empresas. É um número que vem crescendo, que a gente tem feito uma aproximação grande com as instituições aqui do estado de Santa Catarina, desenvolvendo a profissão, e essa aproximação com a sociedade organizada tem dado um destaque muito grande aqui para a nossa profissão.
6: O Conselho Regional de Administração de Santa Catarina atua para fomentar a tecnicidade da governança pública, que é o conjunto de mecanismos de liderança, estratégia e controle utilizados para direcionar e monitorar uma gestão. Presidente João Moser, como isso impacta na vida da população?
7: A gente entende que uma boa governança bem aplicada nas prefeituras, isso gera, na empresa privada, a gente chama de lucro, né? Mas na área pública é o resultado que é entregue para a sociedade. A governança e a inovação também passam por uma boa gestão, uma qualificação dos seus entes.
6: Uma das ferramentas de estímulo à tomada de decisões estratégicas é o Índice de Governança Municipal, solução criada pelo Conselho Federal de Administração, que avalia o desempenho das gestões dos municípios brasileiros por meio da análise de dados oficiais. A métrica gera um ranking anual que classifica a eficiência das administrações a partir de indicadores nas dimensões de finanças, gestão e desempenho de políticas públicas de áreas como saúde, educação, segurança e saneamento. De que forma a utilização deste índice repercute na prática, presidente?
7: A gente vê que as prefeituras que têm usado a tecnologia, o IGM, o Índice de Governança Municipal, têm aplicado a ciência da administração, têm tido melhores resultados na entrega para a população. E a gente vê que quando a gente coloca pessoas qualificadas em seus lugares e com boa vontade, o resultado aparece. Inclusive o Case Brusque, eles instituíram a gestão por resultado na lei orgânica do município. Então, por exemplo, o próximo prefeito que entrar, ele é obrigado a cumprir a gestão por resultado, que é o que foram que construíram lá.
6: Este é o presidente do Conselho Regional de Administração de Santa Catarina, João Moser. Ficamos por aqui com o Minuto de Santa Catarina desta semana. Até logo.
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2: Muito bem, agora são 7:05, 7:05, manhã de sexta-feira. Sextamos então, né? Pra você, a partir de agora, tem mais uma edição do nosso informativo, nosso Jornal da Mix, começando nesta manhã de sexta-feira, dia 10 do mês de julho do ano de 2026. Vamos passar as informações aqui na região da Amorel, né? Uma das principais informações que caiu ontem, como uma bomba para todos nós, né? Ponte de Laguna é fechada para reparo emergencial. O tráfego é totalmente interrompido e, segundo informações que foram recebidas da CCR Via Costeira, né? A liberação deve ocorrer a partir do dia 20, hoje é dia 10, então temos 10 dias aí pela frente de um trânsito bem lento aqui naquela região. Mas a gente vai trazer essa informação com certeza, com mais detalhes ainda no decorrer do nosso informativo desta manhã. Também a destaque na região da Amorel, a FEAGRO em Braço do Norte espera receber mais de 100 mil visitantes. A FEAGRO que teve a sua abertura oficial ontem às 16h e uma feira festa, né, do agronegócio que vai até o próximo domingo. Ainda dentro dos portais da internet, fim de semana tem série B pelo Campeonato Catarinense. Os times aqui da nossa região, tanto o Tubarão quanto o Ercílio, jogam aí nesse final de semana. O Ercílio tentando manter a sua hegemonia, digamos assim, né, com relação às vitórias. Nos portais da internet, olha, Banco Master volta aí a baila. O Vorcar oferecia até 2 milhões a influenciadores por postagens contra o Banco Central. Na Copa do Mundo ontem, tivemos o primeiro semifinalista definido. A França bateu Marrocos por 2-0 e já está aí nas semifinais. Hoje tem mais um jogo que define qual será o adversário da França. Espanha e Bélgica se enfrentam a partir das 16h. São esses os destaques, temos bate-papo, temos entrevista muito importante para os nossos pescadores artesanais nessa manhã. Então, daqui a pouco a gente tem aqui todas as informações para você dentro do nosso Jornal da Mix, que está começando nesta manhã de sexta-feira.
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0: Muito bem, agora são 7:08, 7:08. Falamos que nós íamos ter aqui informações, principalmente com relação aos nossos pescadores artesanais. A Prefeitura de Laguna, inclusive, ontem fez uma matéria, né, onde nós teremos aí um mutirão de cadastramento para a emissão da nova licença da pesca artesanal do camarão. E esse mutirão já começa na próxima segunda-feira. Eu estou recebendo aqui o Abdon, que é o secretário de Pesca e Agricultura do município de Laguna, e também o Emanuel, né? Emanuel chegou cedo, rapaz, é uma barbaridade, né? O Emanuel, que é da EPAGRE, porque afinal de contas a prefeitura, através da Secretaria de Pesca e Agricultura do município, em parceria com a EPAGRE, está fazendo, né? Vai fazer esse mutirão. E a gente vai saber quais são as especificações, o que isso impacta para o pescador em termos de Prefeitura de Laguna, em termos da EPAGRE. Então, sejam muito bem-vindos. Os microfones já estão ligados. Tudo bem, Manuel? Bom dia.
1: Tudo certo, bom dia a todos os ouvintes. Estamos aí para trazer um pouco mais de informações aí a respeito do novo ordenamento pesqueiro.
0: Pois é, semana passada nós tivemos esse novo ordenamento pesqueiro sendo assinado ali na Câmara de Vereadores do município de Laguna, se não me engano, há praticamente uma semana atrás, né? Sexta-feira passada. E automaticamente você tem uma nova, entre aspas, nova normativa para os nossos pescadores artesanais, tanto por camarão rosa quanto por camarão branco, né? E o Abdon me mandou uma mensagem dizendo que é muito importante que a gente tenha esse discernimento e que o nosso pescador artesanal saiba, né, o que vai acontecer, porque afinal de contas ele é o grande interessado em tudo isso. Bom dia, Abdon, tudo bem?
2: Bom dia, pessoal. Abdon aqui, realmente é isso aí, Cereja, e a gente vai estar podendo contribuir, tem bastante informação em relação a isso, né? Tem que ficar atento e todo pescador aí que exerce a modalidade, digamos, através do aviãozinho ou da pesca com tarrafa, ele tem que fazer o seu cadastramento.
0: O que que isso vai... Eu vou fazer as perguntas e vocês fiquem à vontade para responder, viu? O que que isso vai impactar na vida do pescador artesanal, Abdon e Emanuel? Vocês que estão direto aí lidando com isso. Foi uma coisa engraçada, a gente estava saindo aqui do Centro Administrativo Tordesilhas, acho que na quinta-feira, uma coisa parecida, o Abdon estava saindo, o Abdon conversou com alguém, né? Não lembro agora quem era, o Abdon assim, amanhã você vai para lá? Não, vou e tal. Você vai também, o Abdon? Não vou, porque agora tem 3.000 famílias de pescadores para cuidar. Então, é mais ou menos isso, que afinal de contas passa pela sua secretaria, passa pela EPAGRE também, que é parceira, né? E o que que isso vai impactar na vida do pescador artesanal?
2: Eu acho que o principal é falar que é regional, né? Não é só a cidade de Laguna.
0: Perfeito.
2: Então são todos os 5 municípios que estão presentes aqui no Complexo Lagunar Sul. E diretamente, primeiramente a regularização da parte de documentos, né? Cereja, quando a gente começa um processo de ordenamento, que é obrigação, né, haver o ordenamento pesqueiro, conforme determinação também do Ministério Público Federal, ele vai primeiro fazer assim, vamos dizer, separar o joio do trigo, dar os direitos principais aos pescadores que realmente dependem da atividade e a partir disso fazer a implementação das políticas públicas, que é isso que o município tem feito, e principalmente acompanhar a parte técnica de execução, que é o que a gente está fazendo nesse momento, que é a coordenação junto à EPAGRE, né? Então, o Maneca, no caso, é responsável, né?
1: Eu acho que também vale a pena, Abdon, a gente dar só uma recapitulada. Esse processo de ordenamento pesqueiro, ele já é um processo que vem acontecendo há décadas já, né? Então, a última lei que estava em vigor era uma lei ainda do ano de 92, e depois de 92 tiveram alguns acordos de pesca, esses acordos perderam validade. Então, na verdade, na prática, no Complexo Lagunar, ainda tinha... não existia uma lei que organizava a pesca de camarão com rede de aviãozinho. E aí o relato de vários pescadores é que muitas pessoas estavam que não eram pescadores, que não dependiam daquela atividade, também estavam ali ocupando espaço. A gente sabe que o camarão, ele é um recurso finito. Então, o Ministério Público Federal veio ao governo do estado e pediu que organizasse isso, né? Então a gente veio fazendo esse ordenamento já tem um trabalho já de décadas. Nesses últimos anos foi feito um trabalho muito forte em todas as comunidades, são aproximadamente 70 comunidades pesqueiras dentro do Complexo Lagunar, que envolve os 5 municípios, Laguna, Imbituba, Jaguaruna, Imaruí e Pescaria Brava. E mais ou menos aí em torno de 3 mil famílias que dependem diretamente da pesca na lagoa. E aproximadamente aí próximo de 1.500 a 2 mil pessoas que pescam com rede de aviãozinho. Então foi feito, cada comunidade pôde optar da maneira como queria pescar. A gente descobriu que cada comunidade tinha suas particularidades. E tudo isso foi colocado dentro do ordenamento pesqueiro, que saiu agora então na segunda-feira. Sexta-feira foi aprovado, né? E segunda-feira foi lançado no Diário Oficial da União. Uhum. Então agora sim é importante que todos os pescadores que queiram pescar camarão, que eles procurem, na verdade, esse processo ele está sendo gerido pela Superintendência de Pesca e as entidades, todas as entidades parceiras, né? As prefeituras, colônias, sindicatos, são os representantes dos pescadores. Então os pescadores eles têm que procurar essas entidades, ou ele pode ir diretamente na superintendência, ou ele procura essa entidade que representa ele para fazer esse cadastramento. A EPAGRE está nesse processo, animando todo esse processo, a gente está ali para auxiliar os pescadores. Então a gente vai começar a partir de segunda-feira a realizar os mutirões, uhum, para que nenhum pescador perca essa possibilidade de se inscrever. Então, tanto quem vai pescar de tarrafa ou com rede de aviãozinho, agora ele tem que fazer esse cadastramento primeiro. Então todas as pessoas se cadastram e depois a superintendência vai fazer um filtro, né? Tem uma lista de documentos, né, que eles precisam levar, né, comprovante de residência, o RGP, que é o registro dele como pescador. Então ele vai lá, faz a inscrição e aí a superintendência já faz o filtro. E agora aqui também na região nós temos desde 2017 o Fórum da Pesca do Complexo Lagunar. Esse fórum ele é gerido pelos pescadores, então os 5 municípios têm essa gerência, existe um grupo gestor, né, que uhum, é formado pelos pescadores. E aí os próprios pescadores eles colocaram alguns critérios que eles querem adotar para que quem vai pescar com rede de aviãozinho possa acessar essas áreas, sabendo que são áreas, de certa forma, tem um limite, né? Então hoje, pelo que a gente vê, tem espaço sobrando para os pescadores de fato. Então a partir de agora eu acho que é um marco regulatório, assim, a pesca do camarão vai ter uma licença, vai ter um regramento, a gente vai saber as pessoas que estão pescando, quem não pesca, isso vai trazer muita informação aí para futuramente as políticas públicas e de fato vai ser um marco aqui na região.
0: Às vezes as pessoas reclamam, né, que o nosso pescador artesanal, os ordenamentos vêm de cima, o nosso pescador artesanal não é ouvido. Estou recebendo aqui também o Marcinho, né, com muito prazer, aqui da colônia de pesca Z14. Pode chegar mais um pouquinho para cá, Marcinho. A casa aqui é pequena, mas cabe todo mundo, viu, Marcinho?
2: Coração de mãe.
0: Coração de mãe. Ô Marcinho. Isso, pode chegar. Assim tá bom. Vamos se ajeitando. Marcinho, parece que dessa vez, claro que a gente não tem um consenso em tudo, né? Porque quando se faz alguma coisa, sempre tem uma discórdia aqui, uma discórdia ali, que é automaticamente normal isso acontecer. Mas dessa vez parece que teve uma conversa, os pescadores artesanais foram ouvidos, eu acho que isso é importante. Como é que a colônia vê, já que vocês estão diretamente ligados aos pescadores, como é que você vê essa nova normativa, digamos assim?
2: Bem, bom dia Cereja, né? Prazer te conhecer.
0: Prazer,
2: conheci
0: é
2: foi
0: nosso.
2: Terça-feira ali. Isso. Embaixo, né? A voz dele, a gente conversando, parece voz de radialista, e o colega assim, mas ele é, pô, né? Então, bom dia a todos os ouvintes também, bom dia meu colega aqui, o Maneca, da IPAGRE, o nosso secretário de pesca aqui, o Abdon, que tem feito um excelente trabalho, né? A gente tem que dar honra para quem
0: é
2: quem
0: verdade.
2: Honra, né? Então a gente tem que reconhecer. Quando é necessário puxar a orelha, a gente vai puxar também.
0: Claro, né? Mas o importante é isso.
2: E assim, essa importância também, quero me apresentar aqui também, né? Sou o presidente da colônia de pesca e presidente do fórum também de pesca. Uhum. Então, esse é um trabalho, Cereja, que vem há 30 e poucos anos, né? E é um trabalho histórico porque não foi um trabalho que veio lá de cima para baixo. Uhum. Começou daqui dos pescadores para lá. Foi construído daqui de baixo para cima. Então é um marco histórico, né? Não foi o que o Ministério aceitou, quis que fosse da forma que fosse, porque pela legislação de 82 era um ponto e 4 redes, 6 redes. Então, uhum, tu pescava com 6, 4, 3, 2 redes. Então, se dependesse do Ministério da Pesca, ia ser essa legislação.
3: Então, assim, a gente foi para a rua, foi para as comunidades, os 5 municípios, né, que abrange aqui o Complexo Lagunar, e todas as comunidades pesqueiras estavam de acordo. Não, eu quero tanta rede, não é tanta. Então, chegou à conclusão de 36 redes. Cada comunidade pesca de uma modalidade. Ah, eu pesco com 3, eu pesco com 4 redes em cada andana. Então, foi decidido dessa forma. O pescador que decidiu da forma que ele queria pescar, da forma da rede que é sustentável, né, para a família, porque pelo Ministério da Pesca seria 4, 6 redes em um ponto, né? Mas aí fomos para a rua aí com o apoio da IPAGRE, da Secretaria de Pesca, o Fórum de Pesca, que é contido com pescadores, com presidente de entidades também, né, representação de entidade, os demais, né, da Jaguaruna, que é o Pitbull, Tim Maia, Imaruim, Volney, Vandinho, de Imbituba, o Volney também, né, de pescaria, todos os pescadores aqui de Laguna, todos também representantes. Então, assim, foi em conjunto, né, e aonde chegou esse trabalho, sei que é um trabalho, né, que vai ser daqui para frente agora, sobre a licença de pesca, que o Ministério exigiu também, né, que é obrigado a ter também, sobre essas licenças. Então, assim, vai ser um trabalho. Só que também outra situação que o pescador estava mais preocupado é hoje a concorrência na lagoa, né? Com quem não é pescador, que já tem um vínculo empregativo, já tem a sua renda. E nós, pescadores que dependemos exclusivamente da pesca, ficava difícil nós concorrer com eles. Né? A melhor arte de pesca é deles, né? A quantidade de rede é absurda. E assim foi. Então, por isso que teve essa, eu digo que foi uma batalha, né? Porque tinha pessoas que puxavam ao contra, que não aceitava, mas que não eram pescador. Porque todos os pescadores realmente que vivem da pesca, ele jamais vai negar esse trabalho que foi feito.
0: Por falar nisso, eu tenho uma pergunta que eu vou deixar aqui para vocês responderem. O Samuel está fazendo uma pergunta aqui. Com esse novo marco, quem não poderá pescar camarão? Porque sabemos que todo lagunense sempre faz a sua... Falando aqui de Laguna, né? Já, claro que abrange aqui os 5 municípios que nós estamos conversando. Mas porque ele continua. Porque sabemos que todo lagunense sempre faz a sua pesca pessoal, independente de ser o pescador de carteirinha. Esses vão ser proibidos de pescar, então? Como é que fica essa situação com relação a esses que porventura não são os pescadores artesanais, os nossos tradicionais? Fique à vontade de vocês.
1: Então, assim, Cereja,
0: obrigado, Samuel.
1: Samuel que perguntou. Samuel, hoje, a partir de agora, para pescar o camarão dentro do Complexo Lagunar, existe uma licença especial. Então, todas as pessoas que queiram pescar camarão, elas preenchem esse formulário e encaminho para a Superintendência da Pesca. Nesse formulário já vai ter ali se a pessoa pesca de tarrafa ou com rede de aviãozinho. A exigência principal ali, ele precisa ter o comprovante de residência, que ele reside aqui em algum município aqui do Complexo Lagunar, que ele tenha o RGP, que é o registro dele como pescador, e aí ele encaminha isso para a superintendência. Para ele pescar de tarrafa, são essas documentações que ele precisa. Para acessar as áreas balizadas, que é uma área restrita, dentro dessa área onde vai ser possibilitado colocar rede de aviãozinho, aí o fórum adotou mais um critério, que é o CNIS. E aí o CNIS é o cadastro social da pessoa. Vou usar um exemplo meu. Eu sou funcionário público. Se acessar o meu CNIS, vai estar escrito que eu sou funcionário público. Eu já estou descartado desse processo para pescar com rede de aviãozinho.
0: Perfeito.
1: Então, o CNIS do pescador vai aparecer lá que ele é pescador. Então, aí ele vai ter o acesso a... Então, esse seria o filtro, né? Então, o importante é que quem queira pescar camarão, hoje, a partir de agora, tem uma licença especial. Essa licença vai trazer informações, trazer números, gerar dados. E isso tudo a gente vai... no futuro poder ter políticas públicas, poder ter uma organização, saber o quanto que está sendo pescado. E nós estamos falando aqui do camarão Laguna, que é um camarão reconhecido nacionalmente, até internacionalmente, como um dos melhores camarões aí que existem, né? Então vai ser muito, muito importante, de fato. Esse é um marco regulatório, né?
0: 7h23, uma mensagem para você, Manuel Cereja. Deixa um abraço aí ao Emanuel de Padre, que tem feito um trabalho excelente em toda a região. Onde ele mete a mão, o negócio acontece. Parabéns. O Heron Flores e Tubarão que está mandando.
1: Um abraço aí, Heron. Muito obrigado aí pelo carinho.
0: Heron, obrigado, viu? É bom que a gente tem essas informações, né? E o pessoal participa de tudo quanto é coisa que a cidade da região inteira participando conosco.
1: E bom, Cereja, só é bom também deixar claro, assim, que isso é o regramento da pesca do camarão.
0: Perfeito.
1: Então, assim, as pessoas que pescam com outras modalidades, com redes, com de linha, isso aí tá... Essa normativa não tem interferência sobre isso.
0: Mas vai ser obrigatório, por exemplo, eu não sou pescador, tá? Vamos aqui falar bem no popular, eu não sou pescador. Não sou pescador artesanal, não dependo, né? Eu tenho aqui o meu trabalho na rádio, mas eu quero ir lá pescar um camarão, sei lá. Vai ficar proibido isso? Ou eu tenho que fazer a carteirinha também?
1: Você tem, a partir de agora, tem que fazer pedir a licença.
0: Pedir a licença.
1: Porque, assim,
0: mesmo eu não sendo
1: as
0: pescador...
1: As artes de pescas que são permitidas dentro do Complexo Lagunar é a tarrafa e a rede de aviãozinho.
0: Uhum.
1: Então, tem outras áreas, artes de pescas que ainda são muito utilizadas, porém são proibidas, como o birimbau, que o pessoal arrasta birimbau. Enfim, outra é pata de vaca, a bernuça, essas artes de pesca são proibidas. Então a gente sabe que ainda tem muitos pescadores, sim, que usam, né? Porém, se a hora que bater a fiscalização, isso eles vão estar irregulares. E também é bom frisar que até a própria Polícia Militar Ambiental não tinha uma lei que regulamentasse isso. Então a única coisa que eles podiam atuar era no período defeso, que era regulamentado. Agora, na pesca não existia uma regulamentação. Então, a partir de agora, existe uma regulamentação. As artes de pesca para pescar camarão dentro do Complexo Lagunar é tarrafa e rede de aviãozinho.
0: Perfeito. 7h25. Esse mutirão de cadastramento, Abdon, começa já na próxima segunda-feira, né? Pode ir.
2: Já na segunda-feira.
0: Nós temos 3 entrevistados com 2 microfones. Aí fica pra lá e pra cá, né? Começa na próxima segunda-feira esses mutirões, né? E vai acontecer lá na região da ilha, como a gente chama, né?
2: Isso, nós vamos começar na segunda-feira na região da ilha, lá no canto da Lagoa da Santa Marta. E no dia 14 a gente marcou aqui na Cabeçuda também, no Salão Paroquial. No dia 16 na Caputera. E dia 21 na Figueira. A gente dividiu 4 lugares em questão de que as regiões mais distantes do município, né? Uhum. E não quer dizer que a gente não possa retornar lá. A gente pode também estar fazendo novos mutirões para atender outras regiões específicas da, vamos dizer, daquela região em si, né? Que a gente está fazendo. E também aqui na área central a gente vai estar alguns dias também acompanhando junto com a colônia, que a colônia também está com uma demanda alta. Uhum. Então a gente vai trabalhar em conjunto para poder atender aí a demanda da população.
0: Quais são os documentos necessários que o pescador tem que levar para fazer esse cadastramento?
2: Vamos lá, Cereja. São os documentos pessoais, né? Uhum. RG, CPF, o seu registro geral de pesca, que é a sua carteirinha, e comprovante de residência. É importante também ter o acesso do GovBR, que às vezes tu tem que pegar alguma documentação. É importante, né? O pescador geralmente, né, Marcinho, né, Maneco, ele tem, é importante ele ter essa informação.
0: E até é importante também, né, porque às vezes o nosso pescador artesanal, ele não tem uma tipo assim, tem muitas pessoas que têm dificuldades em trabalhar com a internet, com essa coisa toda. Então, acho que tanto a secretaria quanto a colônia e a IPAGRE, estando juntos, né, automaticamente nesse mutirão, já dá um alento para aquelas pessoas que porventura têm essas dúvidas e tudo mais, né?
2: E principalmente aquele efeito da gente disseminar informação, né, Cereja? Às vezes as pessoas, elas têm alguma dúvida sobre o assunto, e uma conversa pessoal, presencial, a gente às vezes avança muito mais rápido do que tá à distância resolvendo, né? Mas assim, o mais importante desse registro, desse formulário, vai ser feito um preenchimento online que a IPAGRE junto com o Ministério tem desenvolvido. Tu vai emitir lá todas as tuas informações, ele vai resultar num relatório.
0: Uhum.
2: Isso tu vai assinar. Esse documento presencial tem que chegar à Superintendência Federal da Pesca. Então, a parte mais importante de todo esse processo é que tem que ter a versão física lá pro Ministério, que é onde vai começar depois a parte de filtragem, conforme os critérios criados junto ao fórum do Complexo Lagunar aqui.
0: Uhum. Tá certo. Essa medida é uma medida que, às vezes, se eu não me expressar corretamente, por favor, me corrijam. Essa medida é uma medida que às vezes ela pode ir de encontro a muitas opiniões contrárias da população, né? Por exemplo, agora eu não posso lá pescar e tudo mais. Mas eu acredito, né? Além das pessoas às vezes dizer assim, não posso mais pescar, aquele velho chavão tá nervoso, vai pescar, não vale mais e tudo. Só que eu acho que nós temos que ter uma regulamentação para tudo, né? E quando você tem um lado, né, do nosso pescador artesanal que sofre tanto, né? Por vários problemas que a gente já sabe, quando você tem uma regulamentação para tudo isso, eu acho muito importante, é muito bem-vindo, porque afinal de contas o nosso pescador artesanal, ele tira o sustento da lagoa, né? Não é aquela pessoa que trabalha de segunda a sexta-feira no seu ambiente de trabalho, tem o seu ganha-pão e final de semana, vou pescar um camarão para comer ou alguma coisa parecida. Claro que você tem os dois lados da moeda, tem gente que vai gostar, tem gente que não vai gostar. Agora, você quer pescar, você quer estar dentro da lei, eu acho que você tem que obedecer tudo aquilo. É a mesma coisa, você não entra num carro hoje, você não tem que botar o cinto de segurança, não é lei. Eu fui multado porque eu estava sem cinto. A polícia me persegue. Né? É sempre assim. Então, eu acho que nós temos que ter esse discernimento que, às vezes, eu não vou mais poder pescar na lagoa, não posso mais ter acesso à lagoa que está aí à mercê de todos nós. Então, mas eu acho que quando você regulamenta e quando você dá, principalmente, a importância para o nosso pescador artesanal, né? Se eu estiver errado e as pessoas que porventura estejam me ouvindo de repente pensam de uma maneira diferente, tudo bem, estamos numa democracia justamente para isso, mas eu acho que é muito importante hoje você primar pela renda dessas pessoas, né? Porque isso. O sustento das famílias dessas pessoas vem da lagoa, né?
2: E ou seja, com certeza, e são muitas famílias, né? Eu acho que a primeira coisa que eu falei naquele momento, né, que são milhares de famílias que têm um peso essa decisão, né? Todas as pessoas também pensam bastante, há uma reflexão sobre o assunto e a voz primária do pescador foi respeitada. Então, eu acho que o processo em si, ele começa do ponto de partida muito interessante, vai ser levantada informação. A gente tem muita coisa que a gente desconhece, então é importante tu ter informação sobre o assunto para que a política pública ela vai sendo cada vez mais direcionada para quem realmente precisa, né? E tu atua diretamente nas comunidades. Então, assim, pesca artesanal, ela já tem um problema histórico em relação à sucessão, né, Cereja? Então, a gente tem que pensar também como é que está a situação do pescador em relação à faixa etária, como é que estão as famílias, como é que está a geração de renda. E a gente conseguir, através desse processo, porque, né, são três espécies de camarão nativo. Nós temos duas espécies de camarão rosa e um camarão branco. A gente não sabe corretamente quanto de volume que é pescado na lagoa. Como é que funciona o recurso pesqueiro? O recurso pesqueiro, ele tem uma quantidade que tu pode extrair e o restante a natureza ela dá conta pro outro ano mandar mais. Então tu vai, né, fazendo esse controle. Então vai começar na lagoa. A gente nem fala ainda de mar, porque as pessoas agora, a gente está discutindo o pescador, mas tem que pensar a espécie, né? O camarão, ele vem, reproduz na costa, na água marinha. Essas formas jovens entram no estuário e aí a turma pesca. Esse camarão, ele vai começar agora a ser pescado, tem até um tamanho, antes não tinha. Então, 8 gramas, né? 80 milímetros, o de comprimento foi o que foi determinado. Então, tipo, eles pescam esse camarão agora, tem um tamanho. Tem a área, foram feitos 25 polígonos, então vai ter que ser balizado. Tem o processo de ir lá, balizar todas as áreas, identificar cada pescador. Então, esse processo, ele vai ser dinâmico e até que comece a próxima safra, que seria, né? Então, a partir de 16 de novembro, quando finalizar, a gente vai entrar agora no período de defesa, né? 15 de julho a 15 de novembro. Aí, tu já vai ter uma estrutura diferente atuando na lagoa, que agora vai ter que respeitar essa normativa.
0: Olha, são 7h32, eu vou para o intervalo comercial, tem algumas outras perguntas que a gente tem aqui para os nossos convidados de hoje, e então já a gente volta porque o assunto é importante. Voltamos em seguida com você.
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3: Muito bem, agora são 7:37. Voltamos porque o assunto é muito pertinente. Estamos aqui com o Abdon, secretário de Pesca e Agricultura do município de Laguna. Manuel é o Maneca da Epagre, né? Ô, barbaridade. E também o Marcinho da Colônia de Pescadores Z14. Eu conheço a colônia desde o tempo do seu Badia Barreiro. Ô, faz tempo, hein? Meu Deus do céu. Olha, uma pergunta que ficou aqui, e aí eu deixo para vocês responderem aí. Sou CLT, não posso fazer a carteira? O meu CNIS vai bater que sou empregado privado. Como é que eu faço isso? Ou seja, aquela pessoa que já tem um emprego, mas quer pescar o seu camarão.
4: Certo. É bom frisar assim, ó, que as pessoas que queiram pescar camarão, que se inscrevam, né? Porque o próprio, a superintendência vai fazer esse filtro. Uhum. Então ela já colocou ali, aí existem as duas modalidades, né? A rede de aviãozinho ali vai ter um filtro um pouco mais apurado, digamos assim. E aí ele se inscreve e vai a superintendência que vai definir. Inclusive a própria normativa tem um espaço lá, já um canal para quem se sentir que eu acho que eu deveria pescar e não fui aprovado, ele pode entrar com recurso. Então tem essa possibilidade, esse trâmite, né? Uhum. É bom frisar assim que nós aqui estamos fazendo todo esse papel de animação para que nenhum pescador perca essa possibilidade de acessar esse recurso, né? Uhum. E aí, mas a definição mesmo vai ser a superintendência da pesca quem vai fazer esses critérios. E o Fórum da Pesca foi quem sugeriu para a superintendência esse critério do CNIS, né? Então, muito provavelmente agora eles vão publicar também esses critérios aí, que na normativa ela traz aquela documentação que o Abdon colocou, né?
3: Ô Emanuel, então não está proibido para todo mundo. A pessoa que quer pescar o seu camarão, mesmo não sendo pescador artesanal, um pescador, né, de digamos amador. Assim, de amador, ela pode fazer
4: essa assim,
3: inscrição.
4: Essa lei ela foi construída com, como a gente já falou, com ouvindo os pescadores que vivem diretamente, né? Uhum. Então, assim, a priorização, de fato, é para os pescadores que dependem desse recurso, né? Que vivem disso, dependem disso.
3: Olha, só uma informação, né? Quem mandou pra mim aí que foi o Júlio, é isso? Juliano. Cereja, indo para o trabalho, ele trabalha no Hospital de Tubarão, o ônibus teve que fazer o retorno aqui nos Bentos para ir no sentido para Tubarão. Mais de 5 minutos parados aqui próximo ao posto Camarão. A serviço de utilidade pública, quem for sentido Tubarão, ou seja, quem está indo aqui em Bituba, Laguna, sentido Tubarão, muita paciência, diz ele, porque com a ponte interditada, está passando naquela ponte antiga, ponte de baixo ali, e automaticamente nós temos um trânsito bastante complicado naquela região. Perfeito, Emanuel. Então, deixa eu só aqui para outra pergunta. O Fábio Rosendo, Cereja, não entendi a denominação camarão rosa e branco para identificar as espécies existentes nas lagoas daqui. Sempre soube que se chamava o camarão daqui de camarão cinza. Alguém pode me explicar? Em tempo, um grande abraço ao amigo Abdon, que na minha opinião é uma das boas revelações do governo atual.
5: Olá, Cereja. Ô Fábio, tá na escuta? Camarão branco tem a denominação aí de três espécies diferentes, né? A gente tem presença do camarão branco nosso, verdadeiro aqui do Atlântico Sul, né? Que é o Pneus Schmidt, esse que acontece aqui na nossa lagoa, ele vem para dentro da lagoa. Mas tem a presença de duas espécies também de camarão rosa, que é a denominação, nome comum, né? Junta o nome científico da espécie, que é o Pneus Brasiliense e Pneus Paulense. Então, o Paulense e o Brasiliense são duas espécies de camarão rosa. Uhum. E o Schmidt é o camarão branco nosso verdadeiro. Aí a história do camarão cinza, ele vem em relação à carcinicultura, porque a gente usa a espécie exótica que é o Pneus vanamei. Uhum. Que aí ele é um camarão cinza, mas ele é o camarão cinza do Pacífico, ele vem de fora. Então o ideal seria que a gente também utilizasse o nosso camarão branco, que também é o camarão cinza, que seria similar a esse ao vanamei, né?
3: Uhum, perfeito, então tá explicado aqui pro Fábio que fez a pergunta. Deixa eu ver aqui o que tem mais aqui.

0: Bom, o Samuel, ele tá dizendo que ele tá discordando de algumas coisas e diz principalmente que ele acha, né, a opinião dele, e a gente tem que respeitar a opinião de cada um. Ele diz que isso não é uma regulamentação. Ele disse que estão monopolizando as lagoas porque ele, como cidadão comum, não tem o direito de fazer o uso de qualquer arte para pescar. E ele diz que é um mau sinal.
1: Aviãozinho não vai poder.
0: Aviãozinho não pode. Ele, no caso, né? Mas de tarrafa ele vai poder.
2: Mas...
3: É, Samuel, Abdon aqui. A primeira, é bom ver ali, a gente pode passar o nome aqui, que eu acho que é importante dizer o nome da portaria. Toda pessoa tem o direito de ler. E é importante ler antes de falar qualquer coisa, né? Então, deixa eu pegar aqui o número da portaria. É uma portaria interministerial. Essa portaria é feita entre o Ministério do Meio Ambiente, Ministério da Pesca e Aquicultura. Portaria interministerial número 65, de 3 de julho de 2026. Então, ali você vai encontrar todas as informações que a gente está falando hoje. É claro que critérios específicos de classificação vai ser ainda regulamentado através de outro decreto, uhum, que vai regulamentar essa portaria. Está escrito em um desses artigos aqui da portaria. Foi o que o Maneca nos mencionou anteriormente. Então, a primeira fase agora que a gente tem que se preocupar é inscrever quem pesca aviãozinho e quem pesca com tarrafa. Lembrando que na lagoa existem vários petrechos de pesca que são proibidos, né? Então, qualquer modalidade de arrasto, tem uma questão de uma distância entre entrada de canal, de desembocadura de canal, essas coisas todas têm que ser respeitadas. Então, esse processo vem para começar a ordenar. É obrigatório que de começo seja mais restrito, né? Senão você não consegue ordenar.
0: Falando bem no popular, eu acho que o Emanuel falou alguma coisa a respeito disso, né? Com relação à regulamentação daquelas pessoas que porventura não são os pescadores artesanais, como a gente chama, o amador, né? Eu sou o CLT, né? Assim, bem no popular, eu tenho minha carteira assinada. Vai ser liberado para mim ou depende? Eu acho que o Emanuel falou que vai depender da inscrição, né?
4: Uma das coisas que é importante frisar, assim, isso não, ele não tem um custo, tá? Uhum. O pescador, ele vai informar lá que quer pescar e apresentar o documento. Hoje, para exercer qualquer modalidade de pesca, você precisa ter o registro da pesca. Então, uhum, isso é um registro que você faz através do site. Então, hoje, o que a superintendência está pedindo na inscrição é o documento pessoal do pescador e o registro dele como pescador. Então, ele tem que fazer esse registro. Tudo isso é feito de forma gratuita. Então, uhum, o governo, de maneira geral, ele quer saber quem que está lá pescando, né? E aí... E a gente vai começar a ter essas informações de quem está pescando, e depois no outro ano ele vai apresentar um relatório de quanto que ele pescou. Uhum. Essas informações são importantes. E aí, para acessar as áreas balizadas, essas têm uma restrição maior, que foi a organização dos próprios pescadores. Uhum. Que aí foi onde apontou a questão do CNIS. Então, o Samuel pode dar entrada no pedido dele, a própria superintendência vai fazer esse filtro. Se ele tiver, uhum, a carteirinha dele de pescador em dia, a documentação dele, muito provavelmente ele vai poder ter acesso à pesca, pelo menos à pesca de tarrafa.
0: Já estão perguntando aqui, quem pesca na frente do Angelone vai precisar de carteirinha? Ai, agora.
4: Hoje, para ele pescar ali e tá legalmente, ele precisa ter esse uhum, RGP. Uhum. Então, quem exerce a modalidade de pesca, ele precisa ter um
0: mas
4: RGP.
0: Mas às vezes ele na pesca do Angelone ali não dá.
4: E aí pode. Esse registro pode ser um registro de.
5: Pode falar,
4: de pescador profissional ou pescador amador, mas ele faz um registro. Esse registro, o próprio pescador pode entrar no site e pedir isso, ou se ir no sindicato, na colônia, enfim, e fazer esse processo. Mas hoje, legalmente, para você exercer uma atividade de pesca, seja amador ou profissional, você deve ter esse registro.
0: Olha, são 7h46, eu vou, toda sexta-feira eu tenho o Márcio Cardeiro participando conosco aqui, trazendo as informações do Jornal de Laguna, então vou pedir licença aqui para os nossos entrevistados, que a gente volta já a falar aqui com relação a essa regulamentação da pesca do camarão, que é um assunto importante para os pescadores, mas quero trazer aqui para o nosso encontro dessa manhã de sexta-feira, Márcio Cardeiro.
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0: Muito bem, são 7h46. Márcio Carneiro, me conta. Bom dia, tudo bem?
2: Bom dia, Paulo. Tudo bem? Que bom. E até fico orgulhoso de poder interromper esse tipo de entrevista aí com uma categoria tão importante para a cidade, para a região, esses pescadores, não é? Então fico muito feliz com isso e até poder constatar essas benesses para a classe pescadora de Laguna e da região.
0: Perfeito, Márcio. É sempre bom, porque é uma nova regulamentação com relação à pesca do camarão. Vai ter um mutirão agora de que a prefeitura está fazendo junto com a Epagre e com a colônia de pescadores. Já começa na próxima segunda-feira. O assunto é importante. Mas eu gostaria, né, de saber aqui, de trazer quais são as novidades aí que temos no Jornal de Laguna para essa semana, Márcio.
2: Pois então, Paulo. Edição de número 1652. Em destaque, Moto Laguna de Inverno, no Centro Histórico. Divide opiniões. Os artigos de Letícia Zanini e de Leonardo Bossi, em opinião, um sol, um lá e um grito. Compra de antiga sede da Celeste segue indefinida. Morador recria a atmosfera do Cine Mussi em sua casa. Olha, Paulo, você precisa conhecer esse trabalho do Ascioli, ali do Magalhães, que é muito dedicado. Fez praticamente um cinema, ainda que com um tamanho limitado, mas muito legal, inclusive assim focalizando até aquela entrada musical a cada sessão do Cine Música, você deve se lembrar?
0: Sim, com certeza eu lembro.
2: Exatamente, e esse trabalho aí está no Instagram também de hoje, do Jornal de Laguna, muito legal, onde o Ascioli Valério, na verdade, ele fez esse trabalho muito legal e que precisa ser acompanhado por todos.
0: Eu preciso visitar a casa dele, rapaz.
2: Sem dúvida, sem dúvida. Merece. Tem ainda no contraponto do rádio, Paulo, focalizando aquisições do Grupo Souza em Bituba.
0: Sim.
2: Que adquiriu a rádio difusora. Ele já tinha a 87.9.3, se não me engano, e já adquiriu agora então esse. Tem um jornal impresso catarinense e outra rádio em Garopaba. O Jornal de Laguna destaca esse trabalho, assim como destaca o programa da Rede MIC 103.1, que você tão bem comanda aí todas as manhãs. E tem também a rádio 89. FM aqui na cidade também. O aposentadoria do Renato Borges de Oliveira, experiência em Paris, com filho de um advogado nascido em Laguna, tem ainda nessa edição aprender a pensar com os pobres da terra e oprimidos, Leonardo Boffi. Tem também vagas de emprego na cidade. Projeto sugere programa de identificação de falhas na iluminação pública. Tem melhorando e a gente tem que registrar também. Meu filho tem 6, 7 ou 8 anos e ainda não aprende a ler. É normal? É o artigo de Érica Sanella. Laguna recebe anúncio de portaria, que você tão bem com esses dedicados a esse setor de pesca, focaliza com você. Uma rua história, Rua Belardo Calil Burros, no Mar Grosso. Gente, nossa terra, Renato Borges de Oliveira. Parece que foi ontem. Vamos receber informações do conjunto de ritmos Casbah. Você conheceu o Casbah?
0: Exatamente.
2: Não, né, Paulo?
0: Conheci.
2: Conheceu? Você é tão jovem?
0: Rapaz, não, conheço, claro, a gente não conhece assim literalmente, conheço toda a parte da história e tudo mais, aquele negócio todo, né?
2: É muito legal. Tem também craques do passado. Você deve ter visto jogar, como eu vi também. Seu Valfrido Oliveira de Souza.
0: Sim.
2: Pai da Tanara, do Mizinho.
0: Exatamente.
2: Do Valmir, da Tânia, muito legal, sabe? Tem ainda impasse, mantém indefinida a compra da antiga sede da Celeste em Laguna. Sindicato dos conferentes de cargas e descarga dos portos de Ubitube e Laguna, também com a edital chamando a Assembleia. Tem ainda uma foto do Hilário Pereira com a bandeira de Laguna, o registro também das estudantes Leila, Enzo e Manuela, do Colégio Policial Feliciano no Espírito, que participaram de um evento no Rio de Janeiro com destaque, viu? Moradores da rua Aurélio Walter no Mato Grosso agradecem ao sistema de iluminação ampliado aí do setor público. O comércio tem horário estendido durante a ação Liquida Laguna também. Moto Laguna de Inverno no Centro Histórico divide opiniões. Farmácia Pública terá 22 novos medicamentos. Castramóvel terá novo cronograma de atendimentos em Laguna. Cafayate e Colomé, sabores da Torrontês, no Vale Calchaqui, Dr. Nilson Garves. Morador recria a atmosfera do CineUSP e mantém viva a paixão pelo cinema. Isso aí eu recomendo a todos que gostam de cinema e que registramos nessa edição de hoje do Jornal de Laguna. Capítulos de um grande encontro, foi da feira literária do fim de semana. Muito legal, enfim, bem atrativo para se veja e se confira tudo o que aconteceu na cidade, Paulo. É isso aí.
0: Muito bem, Márcio, obrigado pela participação conosco aqui, um abraço especial a você e até semana que vem com as informações aí do JL. Demais, tá muito bom a leitura dinâmica para esse fim de semana, viu, Márcio?
2: É, até a próxima e parabéns aí por essa matéria tão exclusiva, tão importante aí com a classe da categoria de pescadores, que certamente estão ouvindo e vão aprender muita coisa dessa decisão, dessa participação de autoridades da pesca aqui em toda a região. Muito obrigado também, Paulo, pela participação e até a próxima sexta-feira.
0: Um abraço, Márcio. Obrigado, viu? Valeu. Tchau. Márcio Carneiro participando conosco aqui e trazendo as informações do Jornal de Laguna. Hoje está apertado aqui porque, né, a gente está falando aqui sobre essa nova normativa da pesca. Vamos aqui para a gente fechar aqui o nosso bate-papo. Estamos quase que em cima da hora. Aquelas pessoas que queiram mais informações podem se dirigir aonde? A colônia está à disposição, Marcinho? Lá? Como é que fica? Também? Colônia, Secretaria de Pesca, Ipagre, como é que faz, Marcinho?
5: Isso, então, Sereja, assim, todas essas entidades, né, sindicato, colônia, estão incumbidos a dar informação, né, esclarecer para o pescador, como também a Secretaria de Pesca, Ipagre, então estamos todos no mesmo barco, estão remando todos juntos, né, e já fazer aqui também já meu agradecimento, Sereja, já que já esclarecemos as entidades, né, que estão representando. Fazer um agradecimento aqui ao Abdon, ao Maneca, né, conhecido Maneca, que foram os braços direitos aí, todo o fórum de pesca, incumbido também, né, as lideranças, os pescadores, não vou citar nome aqui de todos, senão vai demorar muito, mas aqui deixar bem claro também aqui, uma que merece também todo o mérito também é a Bárbara, né, a Michele, o Serginho, então assim, são pessoas ali que pegaram essa causa aí desde da Câmara Centurial, que começaram o trabalho e foram para frente, o Serginho Winkler. É, o Serginho Winkler também. E assim, todos, e o principal também foi o pescador, né? Que a vitória é nossa. A gente crê nisso aí, porque foi uma guerra. Não imagino o que a gente enfrentou, né? Pra gente tá onde chegamos agora, na pedaleira, sabe que agora também tem esse trabalho da regularização, que vai ser agora também bem trabalhoso. Ah, esqueci também do Jeff, né? Já se aposentou também, o Jefferson, já se aposentou da IPAG, mas também foi uns que alavancaram também esse trabalho. Isso vem desde 2000, da época até do pessoal da Barranceira ali que já faleceu, o seu Laerte também, o seu Abadias, todos esses guerreiros aí botaram a mão na massa também. Então teve muitas mãos para construir esse trabalho, Sereja. Não foi amanhã depois vai se levantar um dizer que é o pai da criança. Isso aí é um mentiroso, porque esse trabalho foi um trabalho de conjunto. Então foi um trabalho de muito esforço.
4: Complementando aqui o que o Marcinho falou, é importante também a comunidade saber que o Ministério Público Federal, ele veio em cima do governo do estado e exigiu que o governo regulamentasse isso. Porque de fato hoje não tem uma regulamentação e está aí um excesso de esforço de pesca, tem pessoas que pescam aí com 100, 150 redes. Isso. E a gente não sabe, o governo não sabe quem são essas pessoas, a quantidade de gente que está pescando. Então assim, o Ministério Público Federal exigiu isso e aí as entidades todas uniram as forças e foram conversando e construíram essa proposta que foi construída junto com a comunidade. A gente sabe que sempre que se constrói uma proposta, a gente trabalha com a questão democrática, né? Então é a decisão da grande maioria. Tem pessoas que alguma coisa não vai ficar contento. Vão ter pessoas que vão ficar de fora desse processo, porque não se enquadram. Como, por exemplo, é o meu caso. Se eu quiser pescar camarão, eu não vou me enquadrar, porque eu sou funcionário público. Então, dentro da rede, com rede de aviãozinho, eu não me enquadro nos critérios estabelecidos. E acho muito justo. Então, assim, e alertar também, então, para todos os pescadores que vão começar a realizar esses mutirões. E quem não conseguir ir no mutirão, ele pode ir em outro mutirão. Não é porque o mutirão vai acontecer na comunidade dele que ele tem que ir só naquele mutirão. Ele pode ir em qualquer mutirão. E quem não conseguir ir nesses mutirões, pode depois procurar as suas entidades representativas, colônias, sindicatos. Pode procurar informações ali com a EPAGRE, com a prefeitura. A gente vai orientar esse pescador. O importante é que todos os pescadores que queiram pescar, procure essas entidades até o dia 31 desse mês.
0: Até os mutirões começam.
7: Em casa ele pode fazer,
0: né? Segunda-feira, no Salão do Canto da Lagoa, que aí vai reunir toda aquela comunidade ali da região da ilha. Na terça-feira, dia 14, Salão Paroquial da Cabeçuda, aí envolve aqui Cabeçuda, Portinho, Barranceira, essa região.
7: Bem na divisa das duas lagoas, né?
0: Bem na divisa das duas lagoas. Na quinta-feira, dia 16, lá na Caputera, que é a região norte de Laguna, Bentos, Caputera, aquela região. E no dia 21 de julho, no Salão da Figueira, aí envolvendo o pessoal aí do distrito do Ribeirão, como se faz.
4: E Cereja, isso você comentou, os mutirões que vão acontecer aqui em Laguna, né?
0: Aqui em Laguna.
4: Aí paralelo a isso, vão estar acontecendo em Pescaria Brava, em Maruí, em Jaguaruna, em Bituba, também vão estar acontecendo esses mutirões.
0: Perfeito, queria agradecer você, estou aqui batendo no tempo, mas queria agradecer, Abdon, obrigado pela presença, é sempre um prazer tê-lo aqui, a gente se encontra de vez em quando aqui nos corredores do shopping, nosso amigo vascaíno.
3: Opa, Vasco é o meu irmão, né? Já.
0: É mesmo, por isso que eu peguei no pé dele.
3: É o gêmeo.
0: O vascaíno é o Antônio, eu sei disso. É só pra pegar no pé.
3: Que é Flamengo, que não dá.
0: É.
3: Não, mas.
0: Obrigado, Abdon.
3: Agradecer, né? Essa sexta que já começou um dia muito bonito, né? Estamos aí já à beira do final de semana e enfim, esse processo aqui, eu acho que ele já está há bastante tempo, muita gente já passou nessa construção dessa normativa. Eu acho que a gente só tem a agradecer a presença da união do setor, porque era algo que aqui na Laguna, quando eu comecei em janeiro de 2025, eu vi um pouco de distanciamento, e hoje eu vejo outro tipo de conexão entre a própria turma que representa a pesca local, né? Eu não digo pessoa por pessoa, eu digo aqueles que estão representando multidões, aqueles que estão tentando unir as pessoas, organizar a informação, né? O trabalho que as associações de pesca têm feito, o sindicato, o Colônia, a IPAGRE, a prefeitura, o próprio ministério também, que ele vai estar aqui. Então, acho que também eu já estou tendo informações que o ministério vai vir aqui acompanhar os mutirões. Então, acho importante, eles têm que vir na base para conhecer como é que é a região de Laguna, como é que é a questão aqui do contexto. Então, tomara que daqui para frente essas políticas públicas elas venham conseguir trazer eficiência, trazer desenvolvimento social dessa cadeia produtiva, porque eu já vejo de uma maneira ainda já pensando isso ordenado, né? A gente sabe que tem problemas em questão de precificação de mercado. Muitas vezes, pô, tu tem um camarão de alta qualidade, teu camarão está sendo vendido aí no mercado a R$15 o quilo, né? Chega o quê, Marcinho?
7: Esse ano,
3: R$15. Então tu tens um camarão criado aqui na nossa lagoa, na nossa região, que tem um diferencial de mercado, vem. Qualquer mercado público nacional estão falando camarão Laguna e não está regulamentado ainda. Então, esse processo ele vem a ter muito ganho ao objetivo, que é a comunidade pesqueira local, essa regional nossa. Então, que daqui para frente dê tudo certo. E também, né, que decretos, normativas, eles também podem ser revistos. Então, esse processo ele pode ser discutido, ele vai ser avaliado. Ele não é, não quer dizer que comece e tem algum problema. Esse problema ele vai ser debatido e vai ser resolvido. Então, é isso aí. Obrigado.
0: Obrigado ao secretário de Pesca, o Abdon. Obrigado, Manuel. Foi um prazer tê-lo aqui, um prazer conhecê-lo.
4: Muito obrigado.
0: Estamos sempre à disposição.
4: Agradecemos a oportunidade de estar levando a mensagem especial aos pescadores, né, que são os principais interessados, que procurem as suas entidades, procurem informação e participem desse processo.
0: Marcinho, obrigado. Foi um prazer conhecê-lo, meu querido. Tudo de bom.
5: Oh, igualmente, meu amigo Cereja. Agora viremos amigo. Te conheci agora.
0: E agora a porta aqui vai estar sempre aberta para vocês.
5: Só tem de agradecer também aí pelo espaço, tá? E pelos colegas aí de esforço de trabalho. E todos os pescadores aí da nossa, do Complexo Lagunar. Que Deus abençoe a todos e que seja uma pesca rica para todos. E todos venham fazer o seu sustento sustentável da pesca, que é isso que a gente quer. Valeu, um abraço a todos.
0: Valeu. Muito bem, Abdon, Maneca, o Emanuel Depagre, o Marcinho da Colônia de Pescas. A gente finaliza o nosso Jornal da Mix. Fechamos a semana, segunda-feira, 7 da manhã. Tem mais. Um abraço, aproveite seu dia.
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0: Rede no Zap, manhã de sexta-feira, sextamos, estamos no clima. Vamos começar o Pede no Zap direto aí. Alexandre, pede a sua vai, bom dia.
1: Bom dia, Rádio Mix. Aqui é o Alexandre. Toca pra nós aí, Friday, I'm in Love, The Cure. Ótima sexta.

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1: Mix, agora são 8 horas mais 15 minutos. Bom dia pra você, uma excelente manhã de sexta-feira. Lola Young por aqui com Messi. Agora, chega mais aí, João Vitor, pedindo uma clássica do rock nacional.
2: Bom dia, rapaziada da Mix. Aqui é o João Vitor. Eu gostaria de ouvir a música de Charlie Brown. Toca aí, só os loucos sabem pra gente. Valeu.

0: Bom dia, Rádio Mix. Aqui é o Gustavo. Gostaria de pedir a música Always, Kevin James. Valeu, obrigado.
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0: Mix, agora são 8h29.
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0: É o Pede no zap com você nesta manhã de sexta-feira. O som do Alok por aqui com Hear Me Now. A gente dá um tempinho, vai pro intervalo comercial e na volta tem mais pra você na nossa manhã. Fique aí.
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1: Mix, agora são 8h37. Bom dia pra você, uma excelente manhã. Seguimos a segunda parte do nosso Pede no Zap, tá no ar com você. E agora tem a participação por aqui do Neto.
2: Bom dia, Rádio Mix. Aqui é o Neto, motorista de aplicativo. Eu gostaria de ouvir Rude, da banda Magic.
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1: Mix, agora são 8h44 pra você. Bom dia, uma excelente manhã. Tá aí o som do Alex Warren por aqui com Ordinary. Agora quem participa com a gente é a Priscila. Oi, Priscila, bom dia.
2: No Mix, meu nome é Priscila e eu gostaria de escutar a música do BTS, Swim.

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1: Agora são 8h51. Tá aí o Vitor Clay com o sol aqui na programação da Mix. Gosta de uma clássica? Bom, agora a gente vai trazer o Mauro, que pede uma clássica dentro aqui do nosso Pede no Zap. E essa eu gosto muito. Dá um gás aí que essa é boa.
2: Bom dia, Rádio Mix. Aqui é Mauro. Toca uma música do Dave Smith aí. Um bom dia aí, sextou.
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1: Mix, agora faltando 2 para as 9 horas da manhã, Bruno Mars por aqui com Look at Up to Raven. E ó, fechou o nosso pede no zap desta manhã. Hoje ainda tem pede no zap e amanhã também às 8 da manhã. Combinado? Agora fica ligado aí com a programação da Mix, que depois do intervalo comercial tem muito mais pra você na nossa manhã.
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0: Mix, agora são 9h25. Bom dia pra você, Michael Jackson, aqui na programação da Mix, com You Rock My World. Agora a gente fatura um bocadinho, na volta tem mais informações, tem muito mais música pra você aqui na programação da Mix, então fique aí.
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0: A gente vai faturar um bocadinho. Hoje é sexta-feira, então depois do intervalo tem o Super Mix com você.
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2: Mix, agora são 10 horas, mais 4 minutos. Hoje é sexta-feira, então bora lá curtir o Super Mix. 40 minutos direto, música sem intervalo comercial pra você. Começamos com o Beat.
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1: Mix, agora são 10h25, tá aí o som do Maneva, deixe-me ir. Super Mix com você, continuando, agora tem Harry Styles.
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6: França está nas semifinais. A seleção francesa confirmou o favoritismo e venceu Marrocos por 2-0, garantindo vaga entre as quatro melhores seleções do torneio. O grande nome da partida foi ele, claro, Kylian Mbappé. Depois de desperdiçar um pênalti no primeiro tempo, o atacante mostrou personalidade, marcou um belíssimo gol na etapa final e ainda participou das principais jogadas ofensivas da equipe. Dembélé também deixou a marca dele na vitória francesa. Agora, os atuais vice-campeões aguardam o vencedor do confronto entre Espanha e Bélgica para saber quem será o adversário na semifinal. Eu sou Melina Calduro, de Miami, para o Acaerte em Campo.
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0: Offspring por aqui. Agora, depois do intervalo, a gente volta, tem mais pra você.
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3: Mix agora meio-dia e dois, tá no ar.

0: Mix e o som de Lagoon, a cidade, ó, já tem muito mais. Daqui a pouquinho, depois do intervalo, tem o Baú Express, cola aqui na Mix.
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0: Esse novo marco reforça o sucesso do torneio e a paixão dos fãs pelo futebol. Além da presença em massa nas arquibancadas, a Copa também tem uma grande audiência nas transmissões e forte repercussão nas redes sociais. A expectativa agora é de que os próximos jogos mantenham o mesmo clima e consolidem essa edição entre as mais marcantes da história.
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0: Se depois de se aproximar de alguém e de repente deu tudo errado. Na verdade, losing my religion é uma expressão para descrever a frustração e o desespero de perder o controle, na verdade, perder toda a fé. E é esse som que a gente ouve agora.
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0: Príncipe, faltando 3 minutos pra uma, já tem o Super Mix.
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0: Mix agora 1:03. Tá começando mais uma edição do Super Mix.

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0: Imagine Dragons. Thunder, faltando 3 para as 2. Já já tem mais.
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0: Esse novo marco reforça o sucesso do torneio e a paixão dos fãs pelo futebol. Além da presença em massa nas arquibancadas, a Copa também tem uma grande audiência nas transmissões e forte repercussão nas redes sociais. A expectativa agora é de que os próximos jogos mantenham o mesmo clima e consolidem essa edição entre as mais marcantes da história.
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0: agora 12h26, Bruno Mars, Just Night. Na volta a gente vai conferir mais músicas aqui na Mix.
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3: Tem uma rivalidade entre Argentina e França que vai além do confronto da última edição do Mundial em que a Argentina levou vantagem. A briga é a corrida pela artilharia. Mbappé ou Messi? Bom, com o gol marcado contra o Marrocos, Kylian Mbappé chegou aos 8 gols e igualou Lionel Messi na lista dos maiores artilheiros dessa competição. Agora, a FIFA tem um novo critério de desempate relacionado com o número de assistências. E é isso que faz o francês ficar à frente do argentino. Aos 27 anos, o camisa 10 francês, até o momento ele é o segundo artilheiro da história no ranking, ficando com um gol atrás do Messi, mas ainda tem chance de ultrapassar o argentino nessa marca histórica. Eu sou Melina Calduro, de Miami, para o Acaerte em Campo.
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0: Mix agora 12h56, Vintage Culture, meu verão. Já essa sequência tem pra você o nosso Super Mix com 40 minutos de música direto, sem intervalo.
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2: E a Copa do Mundo segue fazendo história dentro e fora de campo. A competição bateu e muito o recorde de público, com estádios lotados e uma grande festa das torcidas. Esse novo marco reforça o sucesso do torneio e a paixão dos fãs pelo futebol. Além da presença em massa nas arquibancadas, a Copa também tem uma grande audiência nas transmissões e forte repercussão nas redes sociais. A expectativa agora é de que os próximos jogos mantenham o mesmo clima e consolidem essa edição entre as mais marcantes da história.
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0: Mix agora 3:02, está no ar mais uma edição do Super Mix e a partir de agora são 40 minutos de música direto, sem nenhum intervalo comercial. 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Para isso, mande a sua inscrição no WhatsApp da Mix com seu nome completo e a hashtag Prêmio do Mês da Mix. Finalzinho do mês de julho, você fica sabendo o resultado. Agora a gente começa o Super Mix com Shawn Mendes.
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1: Mix agora 20 para as 4, fechando mais uma edição do Super Mix com Alicia Keys, Girl on Fire. Essa edição aqui acabou.
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0: Hits, agora 4 em ponto. Esse aí é o som da Fit na sua estante. Já já a gente confere mais músicas e tem as 3 músicas mais pedidas da história da Mix.
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17: Espanha e Bélgica fazem nesta sexta-feira um dos confrontos mais aguardados das quartas de final. Esse jogo indica quem vai ser o adversário da França na semifinal. A seleção espanhola aposta no toque de bola, na posse, na força coletiva para seguir viva na competição e vem tendo excelentes resultados. Do outro lado, a Bélgica chega confiante depois de eliminar os Estados Unidos e tenta confirmar a boa fase de uma geração experiente e muito muito eficiente. A expectativa de um duelo equilibrado, com duas equipes que sonham em dar mais um passo rumo ao título. Quem vencer nessa etapa segue entre os quatro melhores do torneio. A Espanha já tem um título, a Bélgica ainda não. E aí, pra quem você torce? Eu sou Melina Calduro, de Miami, para o Acaerte em Campo.
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essas foram três das mais pedidas por você em 2005. A qualquer momento tem mais. 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

0: Esse novo marco reforça o sucesso do torneio e a paixão dos fãs pelo futebol. Além da presença em massa nas arquibancadas, a Copa também tem uma grande audiência nas transmissões e forte repercussão nas redes sociais. A expectativa agora é de que os próximos jogos mantenham o mesmo clima e consolidem essa edição entre as mais marcantes da história.
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0: Mix, agora 4h38, Elton John e Dua Lipa, Cold Heart.
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8: 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E hoje aqui no nosso programa diário, contamos com a presença da influenciadora do momento, a Gabriele Martins. Conta para a nossa audiência, como você conseguiu se destacar tanto nas redes sociais?

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0: Mix agora 5:08, excelente tarde de sexta-feira, 10 de julho de 2026. A gente começa mais uma edição do Top Mix com as mais curtidas por você no 11 983 40 8000. Pra gente começar, tem a quarta posição de hoje, que é o som do Bruno Mars.
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1: Mix agora 5h25, fechando mais uma edição do Top Mix na primeira posição, Alex Warren Ordinary.
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1: Bom, e a Netflix liberou o primeiro trailer do filme Elise, Sombras de uma Mulher. Um filme baseado em um crime real que chocou o Brasil. O caso aconteceu em 2012, quando Elise assassinou o marido, Marcos Matsunaga. A prévia do longa revela o ex-casal juntos, mas também conta com cenas da vida de solteira de Elise. O longa ainda promete mostrar cenas referentes ao crime e a chegada de Elise ao presídio. Por enquanto, o filme Elise, Sombras de uma Mulher não ganhou data de estreia na Netflix, mas a Rádio Mix fica de olho para você em todas as atualizações.
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6: O futebol mundial vive um momento histórico. Tem uma mudança de cenário entre as grandes seleções. Pela primeira vez, Brasil, Alemanha e Itália ficaram de fora das quartas de final. Juntas, as três seleções somam 13 títulos e por muitos anos dominaram o cenário mundial. Desta vez, porém, nenhuma delas conseguiu chegar entre as 8 melhores. Inclusive, a Itália nem chegou no Mundial. O Brasil caiu para a Noruega, a Alemanha foi eliminada pelo Paraguai ainda na fase anterior e a Itália nem chegou. O cenário reforça esse equilíbrio e evolução do futebol internacional, mostrando uma renovação entre as principais forças da modalidade. Eu sou Melina Calduro, de Miami, para o AKERT em Campo.
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2: Ah, bom, acabei de chegar, então não.
3: Não, eu vou começar o programa com fofoca.
2: Ah, então você tá dessas, okay, fofoqueira.
3: Ok, meu
2: amor. Ok, ok.
3: Ó, hoje é sexta-feira, dia de relacionamento, não é?
2: É.
3: Então, atenção, meus amores. Você que tá no carro, você que tá em casa, você que tá na live, primeiro, sejam muito bem-vindos ao meu, ao seu, ao nosso Mix Tudo da Mix. Segunda coisa, vou fazer uma fofoca, mas muita gente já deve ter conferido o que aconteceu. O Dé, o nosso produtor, tá me olhando e tá me filmando aqui agora. O Dé, você sabe o que que aconteceu?
2: Os caras do Charlie
3: Brown.
2: Não!
3: Não, eu vou contar.
2: Ah,
3: não
2: tá
3: era
2: bom.
3: O caso do Charlie Brown, mano.
2: Ai, meu Deus.
3: Você viu que o Neymar tá num parque de diversões?
2: Ah, você tá tirando.
3: Você viu que viralizou ele no carrinho?
2: De bate-bate?
3: Não, no carrinho. Sabe quando você tem que se aluga uns carrinhos pra você andar no parque?
2: Ah.
3: O Neymar estava no carrinho, tipo aquele carrinho de golfe, e a Bruna Biancardi caneleando no colo, a pé. É isso aí que aconteceu. Sabe esse jogador que estava andando de carrinho no parque de diversões? Hoje, acho que viralizou isso, saiu em todos os portais, não foi, Dé? É o mesmo jogador que tinha o Hexa na mão, no pé. E aí muita gente, Caco, já começou a falar, mano do céu, como que pode a gente ter depositado tanta coisa no cara que não consegue fazer o parque? A pé.
2: Mas, ô, peraí, ô, Keri, tem um negócio, peraí.
3: É veneno.
2: É.
3: Limpou. Mas sabe por que eu tô brava, cara? Porque eu tô brava porque ainda não superei, sabe, cara? A gente perdeu a taça, a gente não vai jogar mais. Quem tava jogando agora, Dé? Bélgica e... Bélgica e Espanha.
2: É, eu tô vendo aqui atrás, inclusive na TV da Mix, tá rolando mesmo Espanha e Bélgica.
3: Então, e tá ganhando a Espanha.
2: A Espanha tá ganhando?
3: Tá ganhando a Bélgica.
2: Olha só.
3: Sabe, o Mundial continua.
2: Continua.
3: E aí, o
2: não
3: palpite,
2: pra gente, né? Mas
3: sabe
2: tudo
3: por
2: bem.
3: Que não, não... Eu vou te falar por que que não continua pra gente.
2: Por quê?
3: Porque eu acho que trabalho não pode misturar com relacionamento. Eu falei, pronto, os jogadores, os que perderam o nosso Hexa, estão com as suas musas, divertindo, curtindo a vida, e a gente aqui chorando pelo leite derramado, só que tem um negócio. Você viu também outra fofoca? Eu tô falando aqui da Bruna Biancardi com
2: o
3: Neymar.
2: O que aconteceu com
3: mas
2: você?
3: Mas a Bruna não foi encontrar o Neymar agora não, meu
2: não
3: filho.
2: Foi?
3: Sabia que os jogadores, eles tinham folga?
2: Tinham folga?
3: E que as esposas e os filhos ficavam lá junto com eles? De verdade, Caco, você não acha que relacionamento e trabalho não combinam?
2: Olha, eu acho que são situações e situações, né? A minha opinião é a seguinte, se você se envolve com uma pessoa no seu trabalho, né? Tem aquele velho ditado, né? Que não sei nem se pode falar.
3: Não sei o que, que é.
2: Onde você ganha o pão...
3: Você não come a carne.
2: É.
3: Mas às vezes...
2: Às vezes a carne tá tão bem passadinha.
3: Mano,
2: tá no ponto, cara!
3: Aí não dá, né?
2: É, então, mas é o seguinte. Se vai ser uma aventura, os dois estão solteiros ali, quer fazer uma aventura, mas a empresa não deixa. Então, presta muita atenção. Vê lá o que vocês vão fazer e também
3: cuidado,
2: não fica explanando. Tem um monte de gente fofocando na empresa. Tem sempre alguém querendo puxar seu tapete.
3: Exatamente.
2: Então, faz ali no cantinho, vai ali na escada de incêndio.
3: Disfarça. Cara.
2: Se esforça, sai, eu pego na hora do almoço, vai no motel. Agora, se você é casado ou se você é casada, aí já começou errado.
3: Ah, tá tudo errado.
2: Aí tá tudo errado, cara.
3: Aí eu te pergunto, juntando futebol, o que aconteceu com a nossa seleção e o Ancelotti ele poderia ter liberado as mulheres visitarem os jogadores, desde que não caísse na mídia pra gente ficar aqui, ó.
2: Eu vi uma fofoca também.
3: Você tem outra fofoca?
2: Eu tenho uma fofoca muito boa.
3: Conta, vou até mudar a trilha.
2: O que foi? O Ancelotti tá mascando aquele chiclete até agora.
3: Ai, não acredito.
2: Sério?
3: Que ele tá com chiclete na
2: sério,
3: boca, mano.
2: Sério, porque ele tá putaço, cara.
3: O Brasil
2: foi. Lógico,
3: saiu.
2: Fez ele passar vergonha, a gente também, mas tudo bem, vai. Vamos
3: mas,
2: superar. Você tem que superar, querido. Vamos junto.
3: Esperar.
2: Dá a mão aqui,
3: mais
2: dá a mão
3: uma...
2: aqui.
3: Tá
2: a gente... Vamos.
3: Vai, vai.
2: Tá,
3: como supera. É que é hi-fi?
2: Hi-fi.
3: Só que tem um negócio, galera. Aproveitando que rolou isso, né? Muitas especulações em relação ao que antigamente os jogadores, eles não podiam ver as mulheres, eles não tinham folga, e aí eles chegavam e faziam acontecer. Aí levantou essa dúvida aqui na produção e na gente no seguinte, cara. É verdade, né? Quando você tem um romance no trabalho, proibido ou não, isso atrapalha teu rendimento?
2: Mas pode ser
3: esse
2: um
3: é o
2: lance
3: assunto de hoje.
2: Ou um romance, né?
3: Pode ser um lance, pode ser um romance, pode ser um amante, pode ser tudo.
2: Pode ser
3: então,
2: tudo.
3: Então, pegando tudo isso que rolou, se atrapalha ou não, vem cá, você, baixinho também, porque esse assunto é um pouco polêmico de sexta-feira. Você já se envolveu com alguém do seu trabalho e o seu rendimento caiu? Você só pensava em ver a pessoa, saía pra almoçar, ficava triste quando chegava sábado, domingo, feriado, porque aí você não vai conseguir ver o contatinho. A meta ficou mais difícil depois que a meta virou outra coisa no trabalho?
2: É que você falou, uma coisa que eu não sei se dá pra galera, assim, passar, né? A visão. Que a pessoa começou a se envolver, tem que falar baixo.
3: Fala baixo, que essas coisas são perigosas.
2: A pessoa começou a se envolver com outra pessoa no trabalho, o rendimento caiu.
3: Cai.
2: O rendimento no trabalho, mas o rendimento do outro lado.
3: Você tá maluco, cara. Atrapalha ou não atrapalha relacionamento no trabalho? Tem empresas que não aceitam isso. Tem empresas que não aceitam e a galera faz escondido. Tem gente casado que tá tendo contatinho no trabalho. Hoje eu quero falar com você.
2: Ó, vamos falar baixinho.
3: Baixinho?
2: Segura a trilha aí.
3: Peraí.
2: Segura.
3: O que foi?
2: Vai fazer o seguinte, ó.
3: O quê?
2: A galera, você já tá com o celular na mão?
3: Tá com o celular na mão?
2: É. Vai aí, mas ó, não deixa teu crush aí do trabalho ver.
3: Deixa.
2: E outra,
3: ver.
2: Também, colega, se não quiser que fala, não fala seu nome, você já começa com mensagem, não fala meu nome.
3: Isso.
2: Aí você vai, cola aí no Instagram, abre o Instagram.
3: Abre aí, arroba mix, tudo na mix.
2: Isso,
3: aí,
2: e o que tem que fazer, gente?
3: Você vai mandar um áudio.
2: Tem que seguir primeiro, né?
3: Não, segue a gente.
2: Segue
3: o arroba mix, tudo na mix, aí você vai mandar um áudio falando
2: fala mais baixo, velho.
3: Você vai falar assim, ó, oi, não precisa falar teu nome. Aí você vai falar assim, eu já tive um relacionamento no trabalho. Aí você vai contar pra gente se é proibido ou se não foi proibido, ou se é proibido, ou se você vive isso hoje, e como que isso reflete nos bastidores e também no teu rendimento aí com o que você tem que fazer, cara.
2: A gente quer saber, deu ruim ou deu bom? Mas se deu bom onde? Não sei se foi no trabalho, pode ter dado bom em outro lugar, mas é o seguinte, agora a gente pode falar no volume normal. Você já pegou o recado. É o seguinte, a gente tá com o nosso canal novo também, né?
3: Ah, gente, eu tô tão feliz. A gente ganhou um canal pra chamar de nosso. É o youtube.com. Entra lá, youtube.com/@mixtudonamix. É a nossa live pra você resenhar, pra gente trocar ideia e vencer o nosso matinho, a nossa graminha, porque o canal tá novinho, tem pouca gente. E aí, quando a gente bater 100, 200 mil pessoas, você vai estar lá falando assim, ó, eu estava quando tudo era mato. youtube.com/@mixtudonamix. Caco,
2: quê?
3: Será que a gente vai receber áudio?
2: Eu já tô vendo que tem uma galera falando da live aqui.
3: É um assunto meio proibido. Você pegou já alguém do seu trabalho escondido? Pega.
2: Inclusive, tem gente que mandou na live aqui.
3: O quê?
2: Que já mandou a mensagem e tá pegando alguém no trabalho agora.
3: Não é
2: tô falando.
3: Quem que é que falou
2: não,
3: isso?
2: Não, calma. Não, vamos explanar. Dá pra ver um
3: tá
2: nickname.
3: Falando aqui?
2: Não, calma. Deixa quieto.
3: Peraí, que eu tô procurando.
2: Deixa quieto.
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1: Vivi, Caco, se tem uma coisa que eu fiz foi viver, gente.
2: Tô ligado.
1: O nosso assunto hoje é ter um crush ou uma crush no trabalho, escondido ou não.
2: Um crush pra chamar de seu, né?
1: Porque assim, na verdade, galera, falando sério, com o Caco aqui, com você que tá ouvindo o programa agora, que tá no carro, que tá em casa, que tá na nossa live, inclusive no nosso canal novinho, youtube.com/mixtudonamix, falou trabalho e pegação, já vai ser proibido. Por quê? Ou porque a empresa não quer, porque realmente ela acha que isso pode atrapalhar, né? Até no rendimento, enfim, não é legal ter pessoas que se relacionam no trabalho. É. Então já vai ser proibido.
2: Vai ser proibido.
1: Ali já tem um fire, entendeu? E já vai ser proibido também a outra questão de você simplesmente se envolver com alguém e você não tá fazendo um pecado. Como que eu posso explicar? Traição, né?
2: Traição.
1: Mas, o amante no trabalho.
2: O amante. Pronto, mas vale. E se de repente você for, sei lá, o dono da empresa e pegar a diretora, a gerente do RH?
1: Eu fiz isso.
2: E foi flagrada.
1: A do RH não foi, não.
2: Não, e foi flagrado ali num estádio, sei lá, de repente.
1: Gente, já pensou? Você lembra disso no show?
2: É disso que eu tô falando.
1: Caramba, no show.
2: Foi Coldplay, cara.
1: Caramba, aquilo foi muito louco, né?
2: É, então. E pelo que eu vi, um deles era casado, né?
1: Nossa.
2: Era, né?
1: Voa. Se bem que hoje em dia, falou tudo, tinha uma família e tudo. Mas hoje em dia é perigoso mesmo, Caco, porque. Porque, galera, se a gente for parar pra pensar, hoje em dia, com tantas telas voltadas pra gente, é perigoso vazar mesmo na empresa, fora da empresa.
2: Mas que você falou uma frase agora que, infelizmente, eu acho que as pessoas não estão usando muito, né? Se a gente for parar pra pensar, tem gente que não para e nem pensa, só vai.
1: Ai, mas eu vou te falar, quando o fire vem,
2: é
1: o
2: só
1: fire
2: vai.
1: The Rob só derruba. Ô, Dé, tá bombando, tá?
2: É.
1: Vamos pôr um áudio?
2: Aí você.
1: Vamos.
2: Aí você imagina sua avó de lingerie brincar. Ai, eu vou com aquela sungona.
1: Então, basicamente, o assunto hoje é sobre se relacionamento no trabalho atrapalha o rendimento.
2: Entre aspas.
1: Eu acho que melhora.
2: O no trabalho, pode cair.
1: Não, eu acho que melhora. Sabe por quê? Porque você quer ser o cara, você quer ser a mina no trabalho, sabe?
2: Você quer subir.
1: Você quer chegar e falar assim, mano, olha como eu sou inteligente. Olha como eu trabalho.
2: Aí, eu vou virar.
1: Entrego.
2: Aí eu vejo a Gia aí toda no trampo. Ah, você é bichona mesmo,
1: você é bichona,
2: ela tá sabendo como é que faz.
1: Mas queremos saber, você já se aventurou nessa aí? Conta pra gente, o rendimento caiu, assim como os jogadores da seleção? Vamos de áudio.
2: Vamos de áudio.
3: Fala, galera.
1: Oi.
3: Ó, sobre relacionamento no trabalho, eu tive uma experiência e foi muito válida.
1: Válida?
3: É... Ela era compradora do... Compradora da empresa e eu consegui as coisas muito mais fácil pro meu setor. Então, foi muito bom e proveitoso. Ambos os lados, né?
1: Eita,
3: valeu, Mix.
1: Tá vendo?
2: Olha,
1: tem coisa que rende.
2: Minha esposa sempre fala.
1: O que ela fala?
2: Nada é de graça.
1: Não é.
2: A compradora queria alguma coisa pra dar o desconto. E provavelmente era o que ele tinha a oferecer.
1: É, rapaz.
2: E aí ele ofereceu, o desconto veio. Então assim, foi negócio pros dois?
1: Foi negócio pros dois, cara. Entendeu? Não gerou prejuízo? Tá tudo certo.
2: Total.
1: Tchau, tchau. Tem mais.
4: Olá.
1: Oi.
4: Sim, já tive relacionamento no trabalho.
2: Danadinha.
4: Deu tudo certo. Não deu ruim, não. Não caiu nossa produção em nenhum momento.
2: Aumentou, né?
4: Mas a empresa se opôs.
1: Ah.
4: E nós colocamos os nossos cargos à disposição. Enfim, a empresa aceitou.
2: Eu acho muito legal quando você fala assim, vou me demitir, não. Coloco meu cargo à disposição.
1: É muito chique.
2: É muito chique, cara.
1: Cara, um dia que eu falo, eu coloco meu cargo à disposição.
2: E você levanta na cadeira e fala, pode sentar.
1: Eu vou até pôr música. Ó, gente, coloco meu cargo à disposição.
2: Não, não foi, não.
1: Não, mentira.

0: É, às vezes você pode sair no barzinho, de repente você pode ir na feira, de repente você pode ir na academia, tem vários outros lugares pra você procurar o seu amor. No trabalho, pode dar problema.
1: E eu quero saber, já encontrou seu amor no seu trabalho? Conta pra gente, proibido ou não? Conta aí, tem empresa que não deixa. Tem empresa que deixa, mas é amante, aí não pode. Então sempre tem um negócio proibido.
0: Pô, ia ser legal, porque se a empresa deixa, aí você já pode até compartilhar o seguro-saúde, o que mais?
1: É, você já casa por ali mesmo.
0: É.
1: Mas você sabia que a chance da gente se apaixonar por alguém da empresa é altíssima? Porque a gente passa mais tempo na empresa, quem trabalha presencialmente, do que em casa ou com os amigos. Então, obviamente, vai ter alguém ali que você vai admirar. Talvez, não sei.
0: Quem
1: conta
0: sabe?
1: Pra gente no arroba Mix Tudo na Mix e no giza.com, porque hoje é sexta-feira. Caco, você, que é o baixista do NX Zero, que tinha... Não, o NX Zero tem o Di, de Ferreiro, nos vocais.
0: É.
1: Imagina o Di Ferreiro cantando reggae.
0: Ia ficar uma parada boa. Eu
1: pois
0: acho que ia dar bom.
1: Não ia?
0: Ia.
1: Então, se prepara que hoje temos First Play aqui na Mix. Galera, o negócio é muito da hora. A faixa Time Won't Wait marca o encontro do reggae. Adivinha de quem? Da banda Soulja, com o vocal de Di Ferreiro. A canção integra o tracklist do disco Without Surrender, que vai ser lançado oficialmente no dia 31 de julho. Mas você sabe que aqui na Mix as coisas acontecem. Então, pela primeira vez, você vai ouvir agora, na íntegra, vamos?
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0: Brasil, que hoje é sexta-feira.
1: Hoje é sexta-feira.
0: E hoje a gente tá trazendo um assunto polêmico, né,
1: cara? Polêmico, ó. É o seguinte, cara. A gente quer saber se dá problema, dá ruim você pegar alguém do seu trabalho.
0: É, né? Rapaz.
1: Assim, eu espero que você seja solteiro e você tenha feito isso. Se você não é também, aí dá problema em dobro, né? Você tem problema com o teu chefe, né? Ou com a sua chefe. E também com a sua patroa ou com o seu patrão quando chegar em casa.
0: É exatamente isso.
1: Aí
0: fala
1: é problema em dobro.
0: E se você tá se relacionando nesse momento com alguém, conta. Manda lá no arroba mixtudonamix, que é o nosso Instagram. Ou manda no meu, que eu tô aqui online. Giza.on. Já aproveita pra me seguir. Já segue o Caco também, arroba Caco Grandino.
1: E segue lá, hein?
0: E eu queria fazer um desafio.
1: Qual
0: hoje
1: desafio?
0: É sexta-feira, não é?
1: Sexta-feira.
0: Hoje
1: sim.
0: É sexta-feira, né?
1: Sim.
0: Será?
1: Será?
0: Se a gente chamar a galera pra entrar agora no

0: O nosso canal vai funcionar?
1: Eu acho que vai.
0: Então, valendo.
1: Na real, já tá funcionando aqui. Vamos ó. Estou vendo o número subir. Aliás,
0: bosta pra subir, ó.
1: Galera tá chegando aqui, tá esquecendo de fazer o quê?
0: De dar like,
1: de comentar, de chegar aqui dando aquela surra no botão de se inscrever, de ativar a notificação. Porque enquanto toca música, enquanto tá no intervalo, mano, a resenha continua aqui no intervalo, cara.
0: Então, você que tá aí ouvindo o programa, vem cá, vai. youtube.com/mixtudamix. Vem no nosso canal, nunca te pedi nada.
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4: Vamos essa com mais informações do trânsito do seu caminho. Guarapiranga, segue lenta a avenida no sentido do bairro, parando a Ponte de Socorro. Vitor Manzini, o finalzinho da Washington Luiz. Tudo por excesso de veículos. Já no sentido do centro, o trânsito foi indo bem. Lembrando você que o rodízio segue suspenso para veículos de passeio hoje, mas continua valendo para veículos pesados, assim como as demais restrições. 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

0: 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Quem falou que na sexta-feira não teria? De jeito nenhum. 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
0: E daqui a pouquinho, show de áudio.

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1: Mix 634, a música que o Caco falou que só tem duas notas. Eu não sabia, gente. Lady Gaga e Bruno Mars.
2: É.
1: Die With a Smile.
2: É, quando a música, a canção, né? A voz do intérprete realmente já carrega a música por si só. Você não precisa ficar fazendo um monte de macaquice ali.
1: É.
2: É só tocar as notinhas pra segurar a voz.
1: Agora eu vou conversar com o povo.
2: O povo?
1: O povo que tá ouvindo o programa, inclusive. Gente, obrigada a todo mundo que tá chegando aqui no nosso canal pela primeira vez. Olha lá, primeira vez aqui, inscrito agora. Jorge Marques, beijo pra você. A Larissa Azevedo também chegou aqui pela primeira vez. Tá vendo meu rosto, vendo o rostinho do Caco, fazendo parte aqui da família Mix Tudo que só cresce no nosso canal novinho.
2: E olha que legal, ela acabou de chegar e já mandou um relato aqui, que deu certo.
1: Sobre o tema de hoje?
2: Sobre o tema
1: de
2: hoje.
1: E qual é o tema de hoje, cara?
2: O tema de hoje é o seguinte, cara. Você fazer um contatinho, ter um crush, de repente um casinho lá no seu trabalho.
1: E aí?
2: Dá bom ou dá ruim? Pode dar bom, né? Do lado amoroso, do relacionamento afetivo, mas do lado do trabalho pode dar problema. Então a gente quer ouvir a sua opinião, então manda pra gente no @mix, tudo na Mix. Manda também no giza.com. E é óbvio, cola com a gente no nosso novo canal, o youtube.com/@mix, tudo na Mix. E olha a sua resenha aqui. Olha a resenha.
1: O que ela mandou?
2: Ela mandou aqui. Há uns 3 anos atrás me envolvi com um colega de trabalho, estamos juntos até hoje, voltamos pra casa todos os dias ouvindo a Mix, ou seja, o amor nos encontrou no trabalho, olha só, deu certo.
1: O amor nos encontrou.
2: Mas o que mais me agradou é o seguinte, que eles voltam todo dia pra casa ouvindo a Rádio Mix, olha só que legal.
1: E ó, muita gente falando que adora o programa, então se você gosta da gente, gosta da Giza, gosta do Caco, segue a gente nas redes sociais.
2: Ah, segue?
1: Eu tô como giza.on, G-I-S-A.on.
2: E eu tô como @cacograndino, C-A-C-O Grandino, não é com K, inclusive postei um corte lá bem bacana lá. Confere e já manda DM também pra gente trocar uma ideia, que a Gi também responde todo mundo,
1: eu,
2: né?
1: Respondo todo mundo, quem cuida do meu Instagram sou eu, @mixtudonamix é o nosso, e nele você vai mandar áudio, assim como no meu, no do Caco, você fica à vontade, falando se já deu bom ou deu ruim você se relacionar com alguém no trabalho. E se você estiver se relacionando nesse momento, manda áudio.
2: Só manda na frente, não fala meu nome.
1: Bem, não fala meu nome, vambora, show de áudio.
3: E aí, Caco, e aí, Gisa, tudo
2: Oi.
3: Bem?
2: Aê.
3: Então, meu caso foi um pouco diferente, já tem 23 anos isso. Eu tinha 18 anos de idade, era estagiário de uma empresa, e aí eu acabei me engraçando com a filha do dono.
2: Ih, rapaz!
3: Pois é, não demorou muito, ele descobriu e me mandou embora. É, fazer o quê? Mas foi bom, ela era mó gata, mano. A diferença é que ela tinha 22 anos mais velha que eu.
2: Que? Você tinha 18, ela tinha 40,
1: iniciou,
2: é isso?
1: Iniciou, menino.
2: É isso, então?
1: Deu umas aulas. Aulas, não, como dizem por aí. Aulas, cara.
2: Deu aula, 40, aulas. Porra, bom.
1: Poxa, que pena que não continuou com ela, né?
2: E eu falar uma coisa aqui que não ia.
1: Tá. Então vamos de áudio, vamos de áudio. Quando é assim, põe áudio ou música, né?
4: Eu também já me relacionei no meu trabalho e foi muito bom. Foi uma coisa boa que não durou muito tempo também, né?
1: Ah.
2: Que é bom, durou bom.
4: Uma aventura que nós vivemos ao decorrer do período que nós trabalhamos juntos. Trabalhar numa unidade, eu trabalhava em outra unidade. A gente começou a tomar café juntos, começou a se conhecer. Depois a gente começou a sair. E a gente acabou se relacionando, né? E eu, quando eu ouvi que as pessoas começaram a descobrir que tinha algo, aí eu decidi a sair da empresa. Ela continuou na empresa. E hoje faz pouco tempo que ela saiu da empresa hoje. Saiu da empresa. Hoje a gente se fala até hoje.
1: Ah, se fala até hoje.
2: Virou aquele contatinho frequente.
1: Assunto mal resolvido.
2: Na verdade é aquela amizade colorida, sabe?
1: É.
2: Você manda o bate-sinal, a pessoa manda o bate-calcinho. Quer dizer,
1: só fica tipo, aqui. É isso aí, bate-bate.
2: É.
1: Ô, Caco, tem um casal na live que olha que da hora, cabe, mandou aqui no youtube.com/@mixudamix. Conheci minha esposa no trabalho. Hoje ouvimos vocês todos os dias voltando pra casa, vai ganhar música!
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10: Pouco depois a gente separou. Acho que eu sou igual um ator. Ele falava que sempre se apaixonava, né? No trabalho. Acho que eu sou assim.
11: No estoque, só quem viveu o estoque sabe o que ela tá falando.
12: Pô, tem muito cantinho ali,
11: gente,
12: no estoque, viu?
11: Tem uns buracos na empresa que eu faço.
12: Tem umas coisas dentro das caixas lá que só
11: minha
12: Deus.
11: Nossa, já tem arquivo que você não abre faz tempo. Aí a hora que você vai lá, nossa, sai até poeira.
12: Ó, o Marcelão mandou aqui pra gente, ó. Eu tive um relacionamento no trabalho há mais de 20 anos atrás e não era proibido. Não durou muito, mas me deu um filho que hoje tem 20 anos. E meu relacionamento atual também nos conhecemos no trabalho.
11: Vou aproveitar aqui e mandar
12: fazer
11: um beijão,
12: família,
11: né?
12: No trampo, né? Entendeu?
11: A galera que fez, que povoou a terra no trampo. Beijo pra vocês, tá?
12: É isso, cara. Tão
11: corajosos.
12: Ô, galera, vocês não estão ligados, mano. Vocês estão vendo aí vários lugares do mundo aí com, né, decréscimo populacional. A gente tem que botar gente no mundo, cara.
11: Vamos
12: é legal ter filho. Eu tô tentando, vai dar certo.
11: Hoje é dia de povoar a terra.
12: Hoje é dia de povoar a terra.
11: Eu também, mas não tá nascendo. E olha,
12: calma,
11: que eu tô tentando, cara, sério.
12: Você tá tentando?
11: Eu quê, meu filho? Antes da rádio hoje, eu tô...
12: Dog.
11: Deixa eu mandar um beijo.

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1: Ah, o povo gosta de perigo, viu? Nossa, que o negócio no trabalho pega fogo e o povo ainda querendo trabalhar home office. Gente, tem diversão também trabalhar presencialmente.
2: É tipo aquela galera que, meu, viu uma chuva cheia de trovão, faz o quê? Já sai correndo na rua descalço, entendeu?
1: Exato.
2: Só esperando o raio vir.
1: Se apaixonar no trabalho, ter um relacionamento no trabalho, já viveu isso? Deu bom, deu ruim? Queremos histórias e daqui a pouquinho a gente vai trazer aqui pra nossa pauta de hoje uma colocação do nosso apresentador Roberto Reis, que entrou aqui no estúdio também, e ele falou que às vezes acontece uma parada e já a gente vai contar aqui no final do programa.
2: Olha, será que dá pra ele vir aqui? Acho que não dá, né?
1: Acho
2: agora
1: que não dá, mas eu vou trazer pra
2: vamos
1: ele.
2: Vamos trazer
1: o que ele falou, sabe? Porque pra concluir o programa é muito bom.
2: Muito bom.
1: Então, muito inclusive, bom a colocação.
2: Rai, se você estiver ouvindo a gente no estúdio ao lado, pode mandar em áudio, por favor.
1: É, seria engraçado, né?
2: Muito bom.
1: É, essa colocação do Reis, sei lá, servir na cabeça de alguém. Vambora, vamos de áudio. Quero essa história, vambora.
3: Oi, meus queridos, boa noite. Aqui é a Bruna de Curitiba, tudo bem? Vou contar minha história feliz pra vocês. Conheci meu marido, amor da minha vida, no trabalho. O relacionamento não era proibido, mas a gente não quis expor pra todo mundo, né? Por receio de alguém achar ruim, enfim. Mas o que aconteceu foi que a gente casou. A gente, inclusive, fez as fotos do nosso pré-wedding no trabalho, que era uma chácara. E temos uma filha linda hoje, tá com 2 meses, estamos firmes e fortes. O que aconteceu de ruim foi que eu era chefe dele e ele não aguentou a pressão e acabou pedindo demissão, porque eu cobrava demais e tava prejudicando o nosso relacionamento. Então, pra gente manter nosso relacionamento, ele abriu mão do trabalho.
1: Bom, eu acho que chegou o momento do nosso apresentador Reis. Ele falou exatamente isso, gente. Ele entrou agora há pouco aqui no estúdio e ele falou só na live. Por isso que eu falo, entrem na live, youtube.com/mixunamix. Ele trouxe uma parada pra gente pensar. Beleza, é uma delícia a gente viver um relacionamento, se apaixonar no trabalho. O frio na barriga é bom. Só quem entrou no arquivo sabe que tinha muita coisa empoeirada que precisava dar baixa. A gente sabe de tudo isso. Mas e se der ruim? No caso da nossa ouvinte aqui, que ela falou. Não é verdade?
2: Ela mandou. Vem pra cá, Raiz.
1: Mas enfim, ele levantou essa questão porque às vezes pode dar ruim. E aí, o que acontece se precisa continuar no trabalho? De repente você se envolve com um cara, com uma mina, e ela vira sua chefe, e ela é aquela responsável, encarregada de alguma coisa. Como é que você lida com isso? Você pede demissão? Você continua? Você vai saber lidar com isso tudo? Causa consequência.
2: Com certeza. Rapaz. E fica uma situação ruim, né? Fica aquele clima chato, pesado na empresa.
1: Exato. Ó, chegou uma mensagem aqui do... Não sei se eu posso falar o nome. Vou ler primeiro, depois eu vejo, tá?
2: Tá.
1: Ó, Giz, eu já me relacionei com um menor aprendiz. Meu Deus do céu, os 18 anos ali, né?
2: Literalmente o aprendiz, né?
1: Ela queria andar de mãos dadas quando a gente saía da empresa. E o meu medo maior não era ser demitido, e sim... Ele era bem mais velho, né? Tipo, ser julgado.
2: Fafadinha.
1: É complicado, né, rapaz? Ó, beijo pra todo mundo que tá chegando aqui na live pela primeira vez. youtube.com/mixunamix. Tô muito feliz. Várias pessoas novas aqui chegando. Nosso canal crescendo pra caramba. Beijo pra vocês, tá? Clams Vegas chegou aqui. A fábrica de compositores. Ó lá, aliás, Caco, sou muito amigo do Matheus, seu irmão, ó.
2: Do Matheus?
1: Mandou aqui, ó. Ele sumiu.
2: Opa! É, quem que mandou aqui? O Fábrica de Compositores?
1: Vou falar com ele então. É isso.
2: Mais um áudio, o último áudio de hoje.
1: Vambora.
4: Oi, Giza. Oi, Caco. Gente, é o seguinte.
1: É o Reis.
4: Tudo às mil maravilhas quando a gente tem uma pessoa que a gente tá se relacionando no trabalho, a gente curte bastante, enfim. Mas aí pode ter um empecilho no meio disso tudo se esse relacionamento acabar. E se acabar? O clima dentro do trabalho vai ficar o mesmo? Porque sempre tem alguém que sofre mais em um relacionamento. Entre homem e mulher. Pra mulher é mais fácil, é mais difícil. Pro homem é mais fácil, é mais difícil. Quando acaba, como é que vai ficar o clima? Lembrando que a gente ainda precisa lidar com a fofocaiada, né? E aí, como é que faz?
1: Ah, não. Depois que o Reis falou isso, Caco, pega isso que o Dé colocou na pauta.
2: O quê? Manda.
1: Sinais que entregam um casal na empresa. Já que ele falou de fofoca, barbeza, veja, escute se você já passou por isso. Primeiro, começa a almoçar juntos todos os dias? Ah, é muito sinal, cara, muito sinal disso.
2: Agora,
1: que mais?
2: Não fica saindo e voltando junto o tempo todo, eles mantêm ali o mesmo comportamento que tinham antes do relacionamento. Você pode ter certeza que alguma coisa tem.
1: E outro sinal de que a pessoa tá pegando a outra no trabalho, ó. Aqui, ó. Sempre tomam café no mesmo horário.
2: Isso é complicado. Isso aí levanta suspeita, com certeza.
1: Ó, chegam e vão embora juntos com frequência. Isso também acontece. Um sempre sabe onde o outro tá.
2: Ou o outro também defende um que tá em qualquer situação. Você fala, oi, porque você não tem nada a ver com a história que você tá defendendo ele. Foi besteira aqui, mas aí você pode ter certeza que tem alguma coisa.
1: Passando pano, né? Trocam olhares durante reuniões.
2: Dá aquela risadinha de piada que ninguém entendeu.
1: É, sempre escolhe sentar um perto do outro.
2: Não leva café ou lanche pro outro.
1: Ficam mais animados quando o outro chega, sabe? Parece que os olhinhos começam a brilhar, o trabalho até rende mais.
2: É, e fica meio bravinho ou, né, daquele jeitinho emputecido quando o outro não vem, né?
1: Exato. Já inventam desculpas pra conversar durante o expediente. Ah, vamos ali dar um banho no peixe, sabe?
2: Entendi. Isso, cara, entendeu? Também tem a galera que começa a usar as mesmas expressões ou começam a vir com as mesmas manias. E algumas vezes até com o mesmo perfume.
1: É, o
2: às vezes
1: molhado.
2: É o perfume dela no dele ou dele no dela, enfim.
1: Fazem pequenas gentilezas que chamam a atenção.
2: Nossa, como são educados esse casal. Quer dizer, essa dupla.
1: Par de amigos, né? Nossa, com certeza.
2: E quando um tira férias, o que acontece? O outro fica meio pra baixo, cabisbaixo, desanimado, meio murcho.
1: Oh, meu Deus, tadinho.
2: Poxa,
1: agora,
2: vida.
1: Nesse momento, um monte de gente no carro, um monte de gente na live, um monte de gente escutando o programa, pensando, eu sabia que aqueles dois se pegavam na minha empresa.
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0: Sandin pra fechar o programa. Programaço, né?
1: Programaço.
0: Cara, foi demais, gente. Obrigada aí pela audiência.
1: Pô, sexta-feira é daquele jeito, né? A galera já vai se preparando pra sair do trampo, já começa a dar aquela flertada, ou final de semana fazer aquela viagem com... Happy hour, a viagem com o crush, enfim, fica com a esposa, com o maridão. Curtam muito o fim de semana de vocês. E enquanto vocês curtam o final de semana, a gente continua também online, né,
0: querido? Exato. Ó, pra você que gosta do meu trabalho, gosta do trabalho do Caco, segue a gente nas redes sociais. Antes, Caco, de passar o nosso arroba, Jope Gaming, beijo pra você, ele mandou áudio. Só que assim, galera, às vezes a gente recebe muitos áudios e aí não consegue passar todos, mas na live aqui a gente consegue ver também. Obrigada a todo mundo que seguiu a gente hoje, né, no youtube.com/mixtudonamix. Vem fazer parte da nossa família e siga a gente nas redes sociais antes de ir embora. Vai,
1: é isso, pra me seguir é facinho, cola lá no Instagram ou no TikTok no arroba Caco Grandino, CACO Grandino. E pra te seguir,
0: Giza.on, Giza.on, me segue lá, posto muita coisa também, muito da hora. E tem o nosso, o arroba Mixtudonamix.

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0: peças foram três das mais pedidas por você em 2014. 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

0: não, Don't Worry Child, Swedish House Mafia, porque final de semana na Mix já começou e a gente vai fazer a trilha sonora daquele jeito que você precisa e quer. Então, pra onde quer que você vá, leva a gente, estamos em todas as plataformas digitais. Se você vai ficar em casa, se você vai sair, se você vai namorar, se você... Bom, enfim, o que você for fazer na tua casa, vai ficar com a tua família. A gente fez aqui uma programação musical cheia de presentes, enfim, você tem que colar no melhor mix do Brasil, beleza? Aliás, o final de semana, seu lindo, você já começou o final de semana. A gente vai dar o start mesmo daqui a pouquinho às 8 da noite, quando vai rolar mais uma edição do Pede no Zap. Então eu quero saber de você uma música que tem muito a ver com o teu final de semana, que quando você ouve, você pensa, ó, essa música me representa no final de semana. Conta pra mim no áudio pelo 11 983 408 mil. Nessa mensagem de voz aqui pro Zap da Mix, eu quero saber o teu nome, de onde você tá ouvindo o melhor mix do Brasil e esse som com a cara do final de semana, coisa linda. Manda ver. Aproveitando que você vai estar no Zap da Mix, sempre tem um presente. 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Chega de ficar tomando água no copinho de plástico, né? 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Então, duas maneiras de você beber água. Vai correr, vai pra academia, leva o squeeze. Tá no trampo, tá em casa, tem o copo da Mix. Vamos levar? Daqui a pouquinho, no final da hora, eu posso falar o teu nome, caso você me envie o seu nome completo e a hashtag KitMix. Pronto, ó. KitMix é a hashtag. Teu nome completo, que nem tá no RG. Manda pra mim e quem sabe eu já falo o teu nome. Aí já começa bem o final de semana. 11 983 408 mil. É contigo. Brilha.
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0: Recomenda a sua música pra gente tocar daqui a pouquinho aqui. Contagem regressiva pro Pede no Zap. Já sextou, pé na porta. Que som que você quer ouvir aqui na Mix? Bota na programação. Manda um áudio pro 11 983 408 mil. Inclusive, foi esse o número ao qual a Mônica Cis, que tem o final do telefone 2610, mandou o nome completo, mas a hashtag Kit Mix levou o copo e o squeeze. Mônica, apresentões da hora. Parabéns. Nossa equipe Nota 1 milhão vai entrar em contato contigo. Já começa o final de semana ganhando presente, né?
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0: Opa! Novidade no cinema, e essa é de massa, mas por que que eu tô falando assim? Foram reveladas as primeiras imagens do filme Chico Bento 2, que aliás, ganhou um título oficial. O longa vai se chamar Chico Bento 2 Saudade. O longa é a continuação das aventuras do famoso personagem da Turma da Mônica e será estrelado pelo Isaac Amendoim. O primeiro filme do Chico Bento, um dos personagens mais queridos do Maurício de Souza, chegou aos cinemas ano passado e foi o maior sucesso, tanto que vai ter o 2. Por enquanto, não foram revelados os detalhes da história desse novo filme do Chico Bento. Chico Bento, saudade! Não tem data de estreia, tá? Mas nós aqui na Mix, como sempre, estamos de olho nas novidades pra você. 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
4: Programa feito por você, melhor ouvinte do Brasil. Obrigado. E, final de semana, seu lindo, finalmente você chegou. Vamos te utilizar muito. Já começamos agora o final de semana, né, gente boa? Então demorou pra você fazer a programação até as 9 da noite. É verdade esse bilhete. Então, manda o teu áudio pro 11 983 408 mil. Eu quero saber o teu nome, de onde você tá ouvindo a Mix. E esse som aqui pra você é a cara do final de semana. Quando você ouve, você pensa: ai, essa música tem tudo a ver com o final de semana. Essa que eu quero saber pra gente tocar. Manda ver então, 11 983 408 mil. Deixa eu começar o programa hoje mandando um abração pro Mauro Miller da Mix Curitiba, nosso colega de casa, audiência qualificada. Valeu, querido. Bora começar o programa? Eu já vou dizer que é um pé na porta.
5: Fala, Rádio Mix, aqui é o Cleberson de Capão Bonito. Estamos aqui ouvindo a melhor rádio do Brasil. Toca aí pra nós, Enjoy the Silence.
4: Receba!
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0: Mix, agora são 8h12. O final de semana inspira a gente pra pedir musicão, né? É claro que todas as músicas legais tocam todos os dias, é o Pede no Zap. Mas hoje, estão a milhão! Manda ver!
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0: A gente curtiu bastante o comp e a gente vai ouvir o quê? Me diz aqui numa mensagem de voz pro 11 983 408 mil. Boa noite, Felipe. Felipe Prates, motorista por aplicativo na cidade de São Paulo, pediu uma braba aqui, a gente vai mandar. O Marcial, Campo dos Goitacazes, no Rio de Janeiro, também tá colado no som da Mix. A Evelyn, está em Minas Gerais, está ouvindo a Mix pela Alexa, tocar Rádio Mix. Obrigado, querida, um beijo pra você.
2: Olá, galera da Mix, boa noite. E quem fala é Anos, motorista de aplicativo, sempre sintonizado com vocês aí.
0: Obrigado.
2: Queria pedir aí uma música aí, Fireway, do Nickelback, direto pro Guarujá, ECA, da Litoral Sul de São Paulo, vamos que vamos.
0: Pediu a boa, querida, a todos os motoristas e as motoristas por aplicativo do Brasil, 5 estrelas.

0: conta da onde? Numa mensagem de voz pedindo um som aí que é a cara do final de semana. 11 983 408 mil.
1: Boa noite, Mix.
0: Boa.
1: Aqui é o Danilo Piacentini, motorista de aplicativo aqui de Itacoaxetuba. Eu queria pedir a música Thriller do Michael Jackson. Boa. Valeu, Mix.
0: Valeu você, obrigado pela carona.
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1: São 8h29, é Lola Young. Foi o pedido da Marcele do Rio de Janeiro. E o teu pedido qual é? Manda aqui numa mensagem de voz. Nosso zap é o 11983408000. Sextou.
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0: Programa feito pelo melhor ouvinte do Brasil. E aquela música com cara de sexta-feira, na verdade, qual é a música que tem a cara do final de semana pra você? Conta nesse áudio que você vai me mandar, pedindo uma música. Não esqueça de mandar o teu nome e de onde você tá ouvindo a Mix, é importante, a gente quer te conhecer. 11 98 3 4 0 8 mil. Brilha.
2: Boa noite, Rádio Mix. Boa. Aqui é o Will de Sete Lagoas, Minas Gerais. Tava sempre ligado aí, hein? Gostaria de ouvir Linkin Park, Crawling, tamo junto.
0: Paulo

0: Adorou, né? Mix 843, o som do Chris Brown. Pediram e a gente tocou o If You.
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0: É assim que funciona, todo mundo fica feliz. Manda o teu áudio pedindo o teu som aqui na Mix, só pra te deixar espertinho e espertinha. Todos os sons que você tá curtindo entre 8 e 9 da noite são os que chegam no zap da Mix. Então coloca o seu som na programação. 11 98340 8000. Ronaldo, um abraço pra você. Ronaldo tá na cidade de Capão Bonito. Stefânia tá em BH, Marina Adriele tá em Sorocaba. E você? Quer ouvir o quê? Boa noite.
2: Boa noite, galera da Mix.
0: E aí?
2: Davi Silva, de Juiz de Fora, Minas Gerais. Toca Bon Jovi. Abraços, valeu.
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1: Aqui no melhor mix do Brasil. Agora faltam 6 minutos para as 9 da noite. Bora ouvir o quê? Quem mandou aqui uma sonzeira pra gente curtir? Oi.
2: Olá, mix. Boa noite. Boa. Meu nome é Denise. Eu falo de Ribeirão Preto e gostaria de ouvir BTS.
1: Agora!

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1: Mix, 9 horas cravadas. Bem, final de semana, vamos te usar muito. A saideira de hoje, fazendo check-out no programa, Isa, Caos e Sal. Gente, bom, final de semana já bateu na porta, já estamos vivendo, né, esse final de semana. Daqui a pouquinho, às 10 da noite, tem o DJ André Werneck com o Mix Electro Hits. E às 11, André Werneck entrega o bastão pro DJ Tiesto, que vai chegar aqui na Mix, apresentando o Prismatic. Tô falando pra você que a elite da música eletrônica tá aqui no melhor mix do Brasil. Final de semana master, porque a gente merece.

0: Brasil. As notícias do governo federal que movimentaram o país no dia de hoje.
1: Olá, boa noite.
2: Boa noite para você que nos acompanha em todo o país.
1: Sexta-feira, 10 de julho de 2026.
2: Vamos ao destaque do dia na Voz do Brasil.
1: Meio ambiente.
2: Desmatamento na Amazônia cai em junho 30% em relação ao mesmo período do ano passado.
1: No Cerrado, houve queda de 5,3%, segundo dados do INPE, o Instituto Nacional de Pesquisas Espaciais. Luana Karen.
3: Os dados são do Sistema de Detecção de Desmatamento em Tempo Real, DETER, que emite avisos diários de desmatamento a partir de imagens de satélite.
2: Pesquisa Nacional vai avaliar a saúde dos brasileiros.
1: Entrevistadores do IBGE vão visitar 140 mil famílias. Graziele Bezerra.
4: Os entrevistadores do IBGE estarão identificados com crachá do Instituto, uniforme institucional e dispositivo eletrônico de coleta.
2: E hoje vamos falar sobre a Lei de Acesso à Informação.
1: Na plataforma Informa BR é possível fazer qualquer pedido de dados e políticas públicas federais.
2: Quem explicou pra gente como funciona a ferramenta foi o secretário da Controladoria Geral da União, Marcelo Vidal.
5: A partir de agora, todo e qualquer pedido de acesso à informação, ele deve ser feito pela plataforma Informa BR, que disponibiliza ao cidadão uma ferramenta onde ele pode fazer uma busca das informações que ele tem interesse.
1: Apresentação da Voz do Brasil hoje, eu, Mariana Jungmann e Luciano Seixas.
2: E acompanha a gente ao vivo, acesse radiogov.ebc.com.br ou o canal Gov na sua TV aberta.
1: Dados do Sistema de Detecção do Desmatamento em Tempo Real, o DETER, mostram uma redução na área degradada na Amazônia e no Cerrado.
2: A divulgação é uma rotina mensal de transparência do monitoramento por satélite da vegetação nativa.
3: Os avisos de desmatamento na Amazônia e no Cerrado recuaram em junho de 2026, comparado ao mesmo mês de 2025. Na Amazônia, os alertas de desmatamento somaram pouco mais de 297 quilômetros quadrados em junho de 2026, uma queda de 35% comparado ao mesmo período do ano passado. No acumulado de agosto de 2025 a junho de 2026, os avisos na Amazônia somaram 2.485 quilômetros quadrados, contra quase 4.000 quilômetros quadrados registrados no intervalo anterior, uma redução de 37,2%. Os dados são do Sistema de Detecção de Desmatamento em Tempo Real, DETER, que emite avisos diários de desmatamento a partir de imagens de satélite. O coordenador do Programa de Monitoramento Biomas BR, do Instituto Nacional de Pesquisas Espaciais, INPE, Cláudio Almeida, fala mais sobre esse sistema de alertas.
6: O DETER, ele tem essa coisa de que ele é feito de maneira muito mais rápida. O objetivo primário dele não é dar aquela área com precisão. É dizer para o órgão de fiscalização, olha, está ocorrendo um desmatamento aqui, né? Então é importante que você, são milhares de alertas que são enviados por ano.
3: No Cerrado, os avisos de desmatamento caíram 5,3% em junho deste ano, comparado com junho de 2025. No entanto, de acordo com o Instituto Nacional de Pesquisas Espaciais, houve significativa cobertura de nuvens durante o mês, o que pode ter dificultado o mapeamento em determinadas regiões. Já no acumulado de agosto de 2025 a junho de 2026, os avisos de desmatamento